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0: Valeu, Berlândia!
1: Obrigado, Berlândia. Parabéns, meninos.
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4: 10:24.

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1: 10h48. 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
1: Cajuru FM informa a hora certa.
2: 10:56.

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0: linda.
1: Valeu, Ferrugem.
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1: Mês de abril.
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0: E aí, que sucesso! Você tá assistindo o acordeon? 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
2: Cajuru FM informa a hora certa.
3: 1:36.
4: Ah!

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1: Cajuru FM informa a hora certa.
0: 2:07.

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1: 2h51.
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1: Cajuru FM informa a hora certa! 3h30.

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2: 3:49.

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1: Cajuru FM informa a hora certa.
0: 4:04.
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0: 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Essa é nossa. 4:35.
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1: Cajuru FM informa a hora certa.
2: 4:51.

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6: 6:01.
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6: 6:02.

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0: Daniel, quando a paixão bate, com participação de milionário e José Rico.
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0: 6h46. Bom dia!

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3: O caboclo chegou pro padre pra confessar, falou: padre do céu, o senhor pode me dar uma sentença cruel aí, porque essa noite eu dormi com 5 mulheres maravilhosas demais, linda que você precisa de ver. O padre falou assim: chupa 5 limão. Ele falou: e 5 limão dá pra pagar uma penitência? Ele falou: dá, é pra você acabar essa cara de felicidade, rapaz.
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Pense em mim, ligue pra mim. 7 horas e 9 minutos. Bom dia!

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2: Zelão outro dia chegou lá em casa.
3: Sim.
2: Todo afobado, né? Falou assim, ô compadre, você podia me ajudar? Sou meu burrinho arrumou uma ferida debaixo do rabo.
3: Ah.
2: No fiofó.
3: Sei.
2: Que eu faço pra curar? Aí eu falei, você fala o seguinte, ó, tem esse pozinho aqui que o veterinário trouxe aqui pra mim curar umas vacas aí, que é bom demais da conta. Leva, você coloca ele na mão.
3: Sei.
2: Levanta o rabinho do burro e sopra lá dentro. Aí no dia, compadre, encontrei ele, tava com o olho vermelho, parecendo groselha.
3: Ah.
2: Falei, criatura do céu, o que aconteceu? Eu falei, uai, o remédio ontem. Falei, uai, mas você não pegou o pozinho, não pôs na mão, não levantou o rabo do burro e soprou. Falei, soprei, meu burrinho, soprou primeiro.
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0: Moreno tá no papo.
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0: Bom dia, bom dia, bom dia pra você. Alô, eu tô em Silvério, bom dia pra você, viu? Aparecida do Sorriso sintonizado conosco também. Alô, Leila do bairro Bonfim, bom dia pra você, viu? Tô em Silvério. Você ligou e pediu e vai estar escutando neste momento. Música muito emocionante, tô em Silvério. Daniel e Samuel, Marcas de Batalhas. Bom dia pra você.

0: Música muito emocionante de Daniel e Samuel, Marcas de Batalha.
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0: Bom dia para você. Bom dia, Romélia.
2: Ô, Matheus, mandou uma música para mim fazendo favor. Primeiro, bom dia, viu?
0: Bom dia, Romélia. Pode deixar, viu? Aproveitando o embalo do coração. Nós vamos ouvindo músicas para animar e alegrar a nossa vida e o nosso dia. Hoje, quarta-feira, bora acordar e viver de bem com as pessoas à volta e de bem com a vida. Simbora, acorda!

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2: Ó, Matheus Vasconcelos, toca um Tião Carreira aí pra nós.

0: Potência, Tião Carreiro e Pardinho, a vaca já foi pro brejo. Bom dia, Janete.
1: Bom dia, Matheus.
0: Bom dia.
1: Tudo bem com você?
0: Cada vez melhor.
1: Bora lá, né, Matheus?
0: Simbora.
1: Ô, Matheus, mandar um abraço lá pro Maurício no La Carne, os colegas de lá, de todas as pessoas, né, de Carmo do Cajuru, para todos os comércios de Carmo do Cajuru, para Gisele, minha filha, Gisele Amaral Peixoto, lá na loja Gafite, em frente o Guto da farmácia, que ela possa fazer boas vendas. Tudo de bom para você, para o Roberto, para a Renata. Paz e bem para todos. Tchau, com Deus.
0: Bom dia, Janete, bom dia, Gisele, o pessoal Maurício sintonizado com a gente. Enfim, tudo de bom a todos vocês, viu? Grande abraço e aproveitando também o embalo. Porque agora, hoje é terça-feira e agora é só alegria. Simbora, dançar dois pra lá e dois pra cá.

0: Eita, eita, agora é só alegria de Gino e Gino.
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0: Oi, bom dia pra você. Deixa eu mandar um alô especial também pra Márcia, que tá aqui no centro, e inclusive também a Cleide. Alô, Cleide, bom dia pra vocês. Vamos embora, que tá na hora, 7 horas e 30 minutos. Agradecendo o privilégio da sua participação, da audiência. E continue na sequência, você sabe com ele, hein? Com ele, Roberto Fonseca, com o programa Cheiro da Terra. Grande abraço e, se Deus quiser, amanhã estaremos aí, nas suas manhãs, na Rádio Cajuru. Valeu!

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2: 7:33. 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
2: 7h35. 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
3: 7:38.
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3: 7h53. 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
3: 7h55.

0: Que prazer conhecer Jorge Matheus.
1: Valeu, irmão.
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Bom dia a todos os ouvintes do programa Cheiro da Terra, com Roberto Fonseca. Quero abraçar com muito carinho você que está sempre ligado na nossa rádio Cajuru, a sua rádio. Bom dia, Carmo do Cajuru. Você que mora no centro, em nossos bairros, o nosso abraço e um ótimo dia. Bom dia a todos que estão nas nossas comunidades rurais. Bom dia, dona de casa, motorista, profissionais liberais, autoridades, empresários e funcionários, comerciantes, funcionários do comércio, funcionários públicos, representantes das nossas igrejas, trabalhadores e todos os ouvintes da Cajuru FM. Bom dia aos moradores das cidades vizinhas e suas comunidades que nos ouvem. O meu abraço a todos aqueles que trabalham para que Cajuru seja um ótimo lugar para vivermos com nossos familiares, nossos amigos e todas as pessoas do bem. Olá, ouvinte da Rádio Cajuru FM. Bom dia! Quer dar seu recado, abraçar seus familiares, amigos, nossos aniversariantes? Quer fazer uma crítica construtiva, contribuindo para o nosso crescimento socioeconômico? Ligue para a Rádio Cajuru FM, 3244-1194. Ou pode mandar sua mensagem pelo WhatsApp, 999-37-1194. Assim que puder, vamos atendê-lo. Lembre-se, estamos ao lado da nossa população. 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Começa agora o programa Cheiro da Terra, com Roberto Fonseca, esse amigo de vocês.

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0: Muito bem, opa, bom dia para você. Está começando o jornal aqui, a Rádio Cajuru FM, com o programa Cheiro da Terra, né? Meu abraço, meu carinho, não é? Vamos falar aqui, mandar um abraço para a galera primeiro, né, gente? Bom dia para você, que alegria, né, poder estar aqui com vocês todos os dias, né? É uma honra muito grande poder falar com vocês, não é? Por quê? Porque nós temos uma rádio em Cajuru e eu tenho o prazer de ter trazido essa rádio para Carmo do Cajuru, né? Já há mais de 20 anos, há 26 anos, desde o ano 2000, né? Que nós estamos aí com a rádio Cajuru FM. Outras rádios tentaram ficar aqui, nunca ficaram, não é? Mas a rádio Cajuru FM continua, graças aos colaboradores, aos nossos ouvintes, a todos aqueles que estão ligadíssimos. Ontem... Não é? Hoje, né? Hoje tem jogo do Cruzeiro, né? Cruzeiro contra o Goiás. Às 9h30, né? 9h30 da Copa Brasil, né? A milionária Copa do Brasil. Muito bem. Vamos falar de algumas pessoas. Vamos mandar meu abraço. Por exemplo, quero mandar um abraço para a Rafaela. Que eu conheci a Rafaela, uma criança, uma menina novinha, né? Não é muito criancinha, não, mas é uma menina. Ainda, né? Foi voluntário na festa de São José Operário, bacana demais a conta. Quero mandar um abraço aqui, né? Para a Renata, filha do Zezinho de Angicos, que está lá nos ouvindo. Também a esposa do Zezinho, né? A Maria Raimunda. Muito bacana, viu, gente? Bacana. Mandando um abraço também para o Geraldo Arcanjo. Alô, Geraldo Arcanjo, bom dia para você, que você tem um ótimo dia. Mandando um abraço para a Tuca do Marimbondo. Alô, Aparecida lá da Cachoeira. Alô, Aparecida, a Érica lá da Mangonga. Alô, José Ferreira, um abraço para você e sua esposa e toda a sua família. Alô, Tomatinho. Falou que vem aqui na rádio, mas fica só me enrolando. João Bernardo, bom dia. Dona Luzia, meu abraço também para a senhora. Toninho Epifani, sua esposa, recebe um abraço de Roberto Fonseca. Alô, quero mandar um abraço também para o João Cordeiro e toda a sua família, né? Que mora aqui pertinho de nós aqui, né? Tirou leitinho já, né, João? Tira cedo. É isso aí, meu abraço aí para vocês. Também quero mandar um abraço aqui para São do Amador. Alô, São, bom dia, que você tenha um ótimo dia. Muito bem, gente. Olha aqui, ontem teve uma reunião na Câmara de Vereadores, né, um encontro dos artistas de Carmo do Cajuru, que foram lá conversar um pouco, né, com a administração municipal, com os responsáveis pela parte cultural, para resolver algumas situações, né? Estão muito chateados com a falta de apoio, não é? Então, vou falar disso mais tarde um pouco, tá bem? Eu não estive lá, queria ter ido, mas não pude ir, não é? Então, eu quero depois ir lá, quero falar um pouco sobre esse encontro, que já estão me passaram algumas informações sobre esse encontro que aconteceu, não é? E isso é muito importante, esse pessoal, para nós. Então vamos lá? Bem, vamos falar aqui, quero falar, por exemplo, do Laboratório Central, né? Que está contratando pessoa para trabalhar. Coisa bacana, né? Porque o Laboratório Central, todo mundo sabe, né? É um laboratório espetacular, né? E merece todo o nosso carinho. E é um dos nossos patrocinadores. É importante. O Laboratório Central, então, gente, está contratando biomédico, auxiliar de laboratório, técnico de enfermagem, vagas para a unidade de São José dos Salgados. Estamos contratando profissionais do sexo feminino com experiência em coleta de sangue. Interessadas devem entregar currículo presencial nas unidades do Laboratório Central ou pelo e-mails contato@laboratoriocentral.com.br. Departamento pessoal, @laboratoriocentral.com.br. Agora, quem estiver ligando, por favor, ligue daqui uns 5 minutos, que a Renata deu uma saidinha. Daqui uns 5 minutos ela está aqui de volta, tá bom? Tá certo? Bom dia para você também, gente. É isso, os recados aqui, mas aqui tem, foi perdida também uma carteira de identidade de Gabriel Henrique Lacerda Mendonça. Se alguém tiver encontrado, por favor, ligar 37-988-19-1424. 37-988-19-1424. 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Bom dia para você, que você tenha um ótimo dia. Tá certo? Daqui a pouquinho vou mandar uma música pro Taim? Tonho? Ah, o Tonho. Esse Tonho aqui, eu vou te contar, ele é forte demais, viu? É o Tonho do São Luís, né? Ele pediu a música Folha Seca, com Amado Batista. Muito bacana. Para o Tião, seu cunhado, que faz aniversário hoje. Ah, ô Tião, que isso, bacana, hein? Muito bacana, então. Parabéns para você, muitos anos de vida. Daqui a pouquinho estaremos, então, atendendo o pedido do Tonho, do bairro São Luís. Bom dia para você. Vamos aqui com nossos pequenos apoios culturais, né? E daqui um minutinho voltamos. Pequenos, mas valiosos. Ah, aí que tá, né?
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1: É isso aí, né, gente? Bom dia pra você, muito obrigado. Olha, o negócio tá pegando, viu? Tô vendo aqui uma reportagem que me passou o Max. Max, nosso companheiro aqui na rádio no sábado, não é? Max Júnior. Que um ladrão, né? Um cara que deveria estar preso, né? Essas pessoas que vivem aí roubando e vivem solto, não é? Ele acordou com um movimento danado lá no bairro Bonfim, perto da casa dele. E muitos policiais, certo? Lá na rua, atrás de um bandido. Não é? E o bandido subiu na casa dele, certo? No telhado da casa dele e caiu lá embaixo. Bagunçou a casa dele toda. Vocês só pensam bem, gente, se tem cabimento uma coisa dessa. Uai, olha o susto do Max com a sua família e o que poderia ter acontecido com a família. Né? Agora uma coisa importante, o Max aí ele agradeceu muito a polícia pelo bom trabalho que a polícia fez. Mas tinha muitos policiais e esse indivíduo estava pulando, acho que, quintal de um, quintal do outro e tal. Vocês imaginam bem, gente, se pode uma coisa dessa? Que ponto que nós chegamos? É muito difícil, né, gente? Não é brincadeira essas coisas, viu? Então a gente fica muito contrariado com essas coisas. Sabe, porque, não é, gente, uma cidade do porte nossa, uma cidade dessa certa forma, tranquila, né, que tem um trabalho policial muito bom, tá certo? O problema não é a polícia, o problema são os pilantras, as pessoas que fazem coisa errada. A polícia está aí para nos proteger, tá certo? Então o negócio foi feio, viu? Então, eu estava olhando até uma foto que ele postou aqui. Gente do céu. Mas aí, Max, mas o resto está tudo bom, né? Importante é você proteger a sua família aí. Tá certo? Meu abraço, meu carinho para você. Eu quero mandar um abraço aqui para a galera aqui do Sacolão Cajuru, que estão sempre ligadíssimos na Rádio Cajuru FM. Mandando um abraço aí para o Jesus, a Débora, a Ana Paula, a Cláudia, o Cristiano, a Maria Augusta, a Aninha, a Tânia, o André, mais quem? A Vitória, né? O Cid já é nosso motorista, né, Cid? Bom dia para você. E também o Wagner, né? São pessoas que estão ligadíssimas na Rádio Cajuru FM. Também mandando um abraço para o Marciano, né? Proprietário aí do Sacolão Cajuru. Meu abraço, meu carinho para vocês. Que vocês tenham um ótimo dia. Mandar um abraço para o Pedro Zoroaço. Alô, Pedro, meu abraço para você e família. Que você tenha um ótimo dia. Vamos de música então, gente. Primeiro, Zezé de Camargo e Luciano cantando para você. E depois tem Eduardo Costa, Cansei de Ser Palhaço. Opa! E tem outra música aqui, que depois eu tenho que passar essa música aqui, que o Tom do São Luís pede Folha Seca com Amado Batista e Maiara e Maraíza para o Tião, seu cunhado, que faz aniversário, tá certo? Bom dia para você, que você tenha um ótimo dia.

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2: São 8 horas e 32 minutos. Bom dia para você. Olha, lembrando que amanhã é dia do terço luminoso da Vila Vicentina, hein, gente? Olha, vai ser muito bom, hein? Todo mundo lá, tá certo? Às 19 horas, não deixe de participar. Você vai lá, leva alguma coisa de comer, uma quitanda, uma coisinha qualquer para ter, para nós fazermos lá, quem sabe, né? Um café, né? Café comunitário. Olha que bacana. Então vamos todo mundo lá, lá na vila, né, gente? A Vila Vicentina é tão importante para nós. Não é isso, Pablo? Então aproveita e manda meu abraço para todo o pessoal lá da Vila Vicentina, os internos, os voluntários, os funcionários, a diretoria, todos aqueles que abraçam com muito carinho a nossa Vila Vicentina. Então amanhã, às 19 horas, tem o Terço Luminoso, né? E não deixe de participar. E leva uma quitandazinha para depois ter um... Pode levar um cafezinho também. Pega uma garrafa de café, tranquilo, e leva, né? Para ter aquele café bacana lá, café comunitário. Tá certo? É claro, né? Muito bem, gente. Não deixe de participar. Muito legal. Bem, agora eu vou atender o nosso amigo Tom, do São Luís. Ele pediu a música Folha Seca com Amado Batista e Maiara Maraíza. Eu tenho aqui Amado Batista e Simone e Simária. Tá certo? É, todos eles cantam bem demais. Depois tem Marco Brasil e Antônio Gabriel, Eu Te Amo, Pinga. Nossa Senhora! Bom dia, e Eduardo Costa, Cansei de Ser Palhaço.

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2: Opa, muito bem, gente. Bom dia. Tô sabendo que ontem, no encontro que teve lá na Câmara de Vereadores, com o pessoal aí da cultura, representantes aí da administração municipal e também os nossos artistas aqui de Carmo do Cajuru, né? Todos os segmentos. E o negócio não foi quente, não é? Pessoal reclamando muito, né? Precisando de mais apoio, mais oportunidades, não é? Muita gente dando apoios, pelo menos foi o que eu fiquei tendo conhecimento, dando muito apoio aí para o pessoal de fora, esquecendo o pessoal da cidade, do município, que é o pessoal que patrocina tudo, né? Quem paga as contas é o povo do município de Carmo do Cajuru. Então, estão muito chateados, certo? E estão reivindicando. Teve lá o representante para a cultura, o Flávio, teve lá alguns vereadores, não é? E há uma alegação que o orçamento é muito pequeno, então não dá para ajudar todo mundo e tal, mas aí não são palavras minhas, estão dizendo, mas para dinheiro para trazer gente de fora está tendo. E isso é que me passaram, que aconteceu lá ontem. Tá certo? Agora, uma outra coisa, gente, que eu acho é o seguinte: se o orçamento que foi enviado à Câmara de Vereadores e era um valor muito baixo, como alguém falou isso lá, me parece que foi o Flávio, que é o representante da cultura do município, que o orçamento era muito pequeno. Cabia à Câmara de Vereadores melhorar o orçamento. É a hora que o vereador tem a oportunidade, certo, de fazer um trabalho, certo, no orçamento do município, né? Por exemplo, se tinha um orçamento lá de 100 mil reais para a cultura, a Câmara podia vetar e colocar, propor outro valor. Certo? Se o prefeito não aceitasse aquela mudança, a Câmara poderia, certo, derrubar o veto, vetar, derrubar o veto dele. Tá certo? Então, gente, precisa de acertar isso, porque a cultura de Cajuru, ela é muito representativa. O nosso pessoal, gente, vai para cidades todas aí da região. O nosso congado, gente, que maravilha o congado nosso. Será que nós vamos ter que manter aquela palavra de sempre? Que só tem renado porque as famílias mantêm? Não é? E as outras pessoas que estão aí abrilhantando as festas em outras cidades? Não pode abrilhantar as nossas festas? Gente, é preciso que o setor cultural pense nisso, certo? Se eu estou dizendo o que me passaram, mas que eu vejo também, né, gente? Na verdade, eu estou vendo isso também, né? Eu não estive lá na reunião, né? Deveria ter ido, mas infelizmente eu não pude ir, não é? Então, gente, é muito difícil isso. A gente precisa acertar essas coisas aí com o nosso pessoal. Tá certo? E nós sabemos que o orçamento do município de Cajuru é muito bom. Muito bom mesmo. Nós sabemos disso. Agora, vamos ver o que está acontecendo e vamos agilizar isso. Isso é que é importante. Não é? Vamos com nossos apoios culturais. Bom dia para você, que você tenha um ótimo dia.
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2: Muito bem, gente. Bom dia para você. Muito obrigado. Olha, que mandaram um recado aqui, né, sobre o encontro que teve ontem lá na Câmara de Vereadores, né, gente? A gente está falando muito isso porque a repercussão foi grande, não é? E tem muitas pessoas se manifestando. Mas a única coisa que eu digo é o seguinte, não é conselho, se fosse conselho bom, todo mundo vendia, né, gente? Mas vamos sentar com as lideranças da cultura do município, né? Todas aquelas pessoas que têm uma representatividade, não é? Dar uma sentada e conversar e acertar essas coisas. É assim que faz, não é? Então, senta aí o Flávio, né, com o pessoal da cultura, mais algum paeiro, o prefeito, isso é importantíssimo, a presença dele também, não é? Sentar, né, mais alguma liderança, senta com o pessoal, acerta isso e pronto, gente. É isso que nós precisamos de fazer. E é isso que os artistas, os representantes culturais de Carmo do Cajuru querem. Não é? Então, gente, o que a gente não pode é ficar calado. Certo? Vamos acertar isso aí, não é? E pronto, vamos deixar tudo isso em dia e acabar com isso. Porque isso não é bom para ninguém. Tá certo? Então, essa é apenas uma opinião. É isso? Vamos convocar aí os artistas, os seus representantes, e acertar essa situação e pronto. E vamos valorizar o povo de Carmo do Cajuru, né, gente? Quem paga os impostos aqui é o povo de Cajuru. Então vamos sentar e resolver isso. Beleza. Vem aí, Bruno e Marrone, o sonho não acabou. Alô, Juscelino. Ei, Juscelino. Juscelino tá brabo comigo, viu? Pois é, Juscelino. Sabe o que acontece? É o seguinte. Rapaz, a Renata tá passando aquela música que você mandou, né? Trembão, né? Acho que é esse mesmo. Aí, para ficar aí um áudio melhor, foi isso que você me pediu, né? Mas só que eu tô te enrolando demais da conta e não pode enrolar tanto assim, né? Não é isso, Juscelino? Meu abraço. Daqui a pouquinho, hora que a Renata acabar de arrumar lá para nós a música, nós vamos passar para você, tá bom? Bruno e Marrone, o sonho acabou. Já falou aqui, Roberto, daqui a pouquinho tá pronto.

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2: Muito bem, bom dia para você, muito obrigado. Agora é hora do esporte. E hoje tem Cruzeiro na parada, hein? Amanhã é o Galo, tá certo? Cruzeiro joga hoje contra o Goiás, precisa de ganhar, porque o jogo lá foi 2-2, empatou. O Cruzeiro tava dando show de bola e acabou deixando empatar. Então, e o Cruzeiro precisa de ganhar o jogo, porque dizem que o goleiro deles, que se empatar, vai para os pênaltis. E nos pênaltis que escolher deles, pega muito pênalti. É bom pegador de pênalti, né? Então tá, é hora de o time continuar forte. Quero mandar um abraço para o Jesus. Alô, Jesus. Jesus do Barra, né? Ontem eu estive com ele, né? Nós conversamos um pouquinho. Tá bom, tá tudo ok, não é isso? Pois é. Muito bem, gente. Então, também quero mandar um abraço aí para o Biraga, meu amigo Biraga, né, Biraga? Bom dia para você, que você tenha um ótimo dia. Vem aí as últimas do esporte. Bom dia para você.
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6: Quem chega com tudo é a Nath Fiuza. Nath, Copa do Brasil. Amanhã, em um galão da massa lá no Ceará, mas hoje tem um cabuloso, hein? No Mineirão, lotado, hein?
7: Pois é, vamos falar de Copa do Brasil, né? Vamos conhecer hoje os primeiros classificados para as oitavas de final desse torneio, que é tão querido pelos torcedores e é tão visado também pelos clubes em função aí das suas premiações milionárias, né? As partidas de hoje no Beira-Rio, 19h30, nós teremos o Athletic de São João del Rei em campo contra o Internacional. Na partida de ida, que foi disputada em Florianópolis, o Colorado venceu por 2-1, portanto tem a vantagem do empate para logo mais. O Athletic precisa vencer, né, por pelo menos um gol de diferença para forçar a disputa por pênaltis ou quem sabe até um placar mais tranquilo, mais elástico para o Athletic já se tornar o primeiro representante mineiro na próxima fase da Copa do Brasil. Vale lembrarmos que o Athletic não jogou em casa o primeiro jogo em São João del Rei, porque o seu estádio não cumpre a exigência mínima de 10 mil lugares, essa exigência que é estipulada pela CBF para essa fase agora da Copa do Brasil. Já às 21h30 no Maracanã, nós vamos ter Fluminense e Operário de Ponta Grossa. No jogo de ida no Paraná, as equipes empataram por 0-0, então tá tudo em aberto, quem vencer fica com a vaga. No Mineirão, no mesmo horário, aí sim, nós teremos o Cruzeiro enfrentando o Goiás. Na primeira partida em Goiânia, empate por 2-2, então hoje o Cruzeiro precisa vencer ao lado do seu torcedor do Mineirão lotado para confirmar a sua classificação. Com as informações do time Celeste, o repórter Rubem Júnior.
8: O Cruzeiro esta noite em campo pela milionária Copa do Brasil, maior vencedor da competição, entra em ação às 21h30 contra o Goiás, depois de empate na ida pelo placar de 2-2, deixando de lado o Campeonato Brasileiro com ótimos números. O técnico Arthur Jorge, que tem 7 partidas no comando com 5 vitórias, deixando de lado também a Copa Libertadores, que é pauta apenas para outra semana, jogo contra o Boca em Buenos Aires. Para hoje, o técnico do Cruzeiro tem a volta do Kaique na lateral esquerda, também o Christian, que volta reforçando o meio campo, o Arroio volta no ataque, Cruzeiro que vai ganhando boas opções, por exemplo, o próprio Sinisterra, que foi bem contra a equipe do Bahia e pode ganhar uma boa sequência com a camisa do Cruzeiro, atleta que está emprestado pelo Bournemouth da Inglaterra, e o Cruzeiro vai exercer o poder de compra. Agora vamos aguardar também o desenrolar de toda a situação. Cruzeiro, né, adquirindo 50% e ainda terá outros 50%. Depende muito do rendimento do atleta. O Cruzeiro também de olho no mercado. Igor Júlio, atleta do Brighton da Inglaterra, tem 28 anos, passagem rápida pelo futebol do Brasil, pelo Bragantino. Neste ano, pelo futebol inglês, tem apenas 5 partidas. O Cruzeiro está de olho, vai oficializar uma oferta para buscar a sua contratação. Mercado agitado no meio do ano, o Cruzeiro vai quente na tabela. Mas a pauta de hoje é a milionária Copa do Brasil.
7: Amanhã será a vez do Atlético, então, buscar a sua classificação na Copa do Brasil. Duelo contra o Ceará e o técnico Eduardo Domingues tem dúvidas para montar a escalação, não é isso, Cláudio Rezende?
3: São dúvidas médicas importantes do Galo, o zagueiro Juan e também o Bernard. Eles reclamaram de dores na região do pé, ambos, no jogo do fim de semana, né? O Juan no aquecimento e o Bernard recebeu um pisão na etapa final. Ambos podem ficar de fora. A exemplo do Vitor Hugo, meu campista, que já esteve ausente em 3 partidas da última semana do Galo, desde o clássico, com um problema muscular. Por outro lado, Barba Domingues vai contar com o zagueiro Lianco e com o volante Alan Franco, que estavam suspensos no Campeonato Brasileiro. O time viaja hoje à tarde para um duelo importante contra o Ceará. O empate garante o Galo na próxima fase da Copa do Brasil, milionária competição. Por isso, a escalação será de time titular.
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2: Muito bem, gente. Bom dia para você. Olha, e continua as manifestações com relação ao encontro de ontem dos artistas com o pessoal responsável pela cultura do município de Carmo do Cajuru. Vamos acertar isso, gente. Um grande abraço, sua ouvinte de sempre, Ivane e Raul. Alô, Raul. Alô, Ivane. Bom dia. Eu preciso muito agradecer também ao grande trabalho da Polícia Militar de Cajuru. Porém, estou escrevendo porque é de grande utilidade pública sobre os golpes de estelionatários. Para alerta, posso levar a carta na rádio para ser lida? Tem taxa de contribuição para a rádio? Não tem taxa nenhuma. Pode mandar que nós vamos falar aqui, tá bom? Tá combinado? Semana passada, ontem estive fazendo exames em Divinópolis, para assim que terminar posso agendar para ir a sua secretária ler para mim ou você. Preciso muito da sua permissão. Vai, população de Cajuru, né? E também a população de Cajuru, né? Que precisa dessa permissão, né, gente? Não, mas a gente, isso não tem problema. Será uma carta tranquila, apenas, né? Pra, não tem nenhum problema, tá bom? E é muito bom para a população de Cajuru e os pais de nossas redes sociais. Tudo bem, Ivane. Tranquilo. Fique um ótimo dia para você. Obrigado pela sua audiência. Estamos aqui para estarmos sempre juntos com a população de Carmo do Cajuru. Muito bem. E a Márcia do Lado Salgado falou, Roberto, eu quero ouvir aquela música, né? Você já sabe qual que é, né? É a música da nossa cantora Renata Caetano. Que o prefeito precisa dar uma força para os nossos artistas também. Olha que legal, hein? É, tá todo mundo aí se manifestando aí a favor dos nossos artistas. É claro que tudo isso tem que ter bom consenso, né? Tem que ter o consenso. Isso é que é importante. Eu já falei aqui o que eu penso. Não é? Ou o que a rádio pensa, né? Não estou aqui para culpar fulano, nem ciclano, nem nada. Estou dizendo que nós temos que ter bom senso, reunir, conversar, acertar e bola para frente. Não é isso? Bom dia para você. Mas primeiro, antes de atender a Márcia, nós estamos aqui aguardando o Juscelino, que já está lá brabo comigo, né, Juscelino? Bom dia para você. Barretos, Teodoro e Sampaio e Chico Rei Paraná, Paixão Proibida. Bom dia. Depois, Seu Jeito de Ser, com Renata Caetano.
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16: 9:12.
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3: 9:16.

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2: 9:19.

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2: 9:23, mas esse trem bom tá difícil, hein, Juscelino? Agora, Juscelino, tá tudo arrumadinho aqui, viu? Tá certo? É, Juscelino é um grande cantor, mas essa música ficou bacana, bonita, boa demais da conta, né? Como os outros, ficou um trem bom pra danar, né, Juscelino? E Juscelino manda essa música aí pra toda a turma lá da Catanda e todo o pessoal de Cajuru, para o legal, mas sua esposa, bom dia para você. Gente, é só começar a falar de política que o povo quer aquela música, cuidado. Me ligaram aqui, não quiser dar o nome, não sei por quê, porque nós temos que ser independentes, gente. A música foi feita para rodar mesmo. Qual o problema? Ela não é, é a carapuça chega, certo? Em quem tiver errado. Essa música, eu já mexi com política. A carapuça não chega, para mim não serve. Pode rodar 1 milhão de vezes. Entendeu? A carapuça, ela serve para quem está fazendo coisas erradas. Né? Isso ligado à música Cuidado, do Eduardo Costa. Não é? Tá bom? Então, primeiro, vamos atender o nosso Juscelino antes que ele perde a esperança, né, Juscelino? Bom dia para você, muito obrigado. Então, vem primeiro, Trembão com Juscelino Soares, depois Chico Amado e Xodó, quanto do Eduardo Costa. Não é? Tá bom? Então, primeiro, vamos atender o nosso Juscelino antes que ele perde a esperança, né, Juscelino? Bom dia para você, muito obrigado. Então, vem...

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1: 9:28.

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1: Noticiamos o falecimento de Judite Pereira Marra. Seu velório acontece na funerária São Sebastião. Seu sepultamento será hoje às 14 horas. Noticiamos o falecimento de Judite Pereira Marra. Velório na funerária São Sebastião. Sepultamento às 14 horas.

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1: Pois é, gente, mais uma vez informando aí, né, que faleceu Judite Pereira Marra. Ela está sendo velada na funerária São Sebastião e seu sepultamento será hoje às 14 horas. Nossos sentimentos a todos os familiares, né, da Judite, né, nesse momento de muita dor. Não é fácil, né, gente? Nossa Senhora, como é difícil tudo isso que acontece na vida, mas as coisas são assim. Tá certo? Então, gente, agora aquela música, né, que o Eduardo Costa canta, que ele manda para todos os políticos desse país. Arapuca, ou carapuça, né? Arapuca não, a carapuça, vai servir para aqueles que fazem coisas erradas. Só isso. Bom dia para você.
2: Melhor. 9:34.

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1: 9:39.
2: 9:39. É, 9:39, hein, gente? Olha, aquela música Eduardo Costa, eu mexi aqui, ela caiu, mas eu vou tocar ela, viu, gente? Daqui a pouquinho. Bom dia para você. 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Olha, coisa boa, né, gente? Vamos aproveitar, né? Não é isso? Pois é, gente, hoje é terça-feira, é o dia do Bazar da Vila Vicentina, né? Começa às 12h30, vai até às 16h. Terço luminoso da Vila Vicentina, gente. Vamos aproveitar, vamos lá, não é isso, galera? Dia 13, amanhã, às 19h. Não deixe de participar. Leve uma quitanda, leve um cafezinho para ter aquele café comunitário. Bom demais, né? Meu abraço a todos aí da Vila Vicentina, hein? Que alegria poder falar para esse povo maravilhoso lá da nossa Vila Vicentina. Gente, lembrando que faleceu Judite Pereira Marra. Seu velório acontece na funerária São Sebastião, sepultamento às 14 horas. Mais uma vez, nossos sentimentos a todos. Olha, gente, a Selma do Forró. Alô, Selma, bom dia. Ele pediu a música com Amado Batista, O Príncipe. Eu não achei aqui, estou tentando localizar, mas eu não achei, viu, Selma? Eu achei aqui Princesa, tá certo? Com Amado Batista, tá bom? Ela está mandando para seus filhos, para sua irmã, para a comadre Senite. Bacana, né? Bom dia para você! É, a sua comadre lá da Várzea do Carmo e toda a família. Coisa boa é coisa boa, né, gente? Primeiro, Eduardo Costa, cuidado, depois, né, Princesa com Amado Batista. Bom dia para você!

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1: Senhor Jesus, abençoai este dia. Pai nosso que estais no céu, santificado seja o vosso nome. Venha nosso vosso reino, seja feita a vossa vontade, assim na terra como no céu. O pão nosso de cada dia nos dai hoje. Perdoai as nossas ofensas, assim como nós perdoamos a quem nos tem ofendido. E não nos deixeis cair em tentação, mas livrai-nos do mal. Amém. Senhor, eu peço a bênção. O Senhor esteja convosco. Ele está no meio de nós. Abençoai, Senhor, todos e cada ouvinte, e que este dia a tua presença os acompanhe. Esteja à frente de cada um para os guiar, esteja atrás para os proteger, esteja ao lado de cada ouvinte para os amparar. Que a bênção de Deus esteja com todos, Pai, Filho, Espírito Santo. Amém. Um ótimo dia para você.
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9: Muito bem, gente. Estamos chegando ao final do nosso programa, né? Mas lembrando que faleceu Judite Pereira Marra. Seu velório acontece na funerária São Sebastião, sepultamento hoje, às 14 horas. É isso aí, gente. Agora é hora de Padre Reginaldo Manzotti. Daqui a pouquinho estaremos com o jornal da sua, da nossa Cajuru FM. Lembrando a todos que ontem teve uma reunião do responsável pela cultura do município de Carmo do Cajuru, Flávio e mais alguns colaboradores, juntamente com os artistas de Carmo do Cajuru. Tá certo? É muito importante que cheguem a um acordo, porque somar é melhor. Não é? Não é isso? Vamos todo mundo colaborar! Bom dia para você!
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11: Louvado seja nosso Senhor Jesus Cristo, para sempre seja louvado. Queridos filhos e filhas, é terça-feira, é Jesus das Santas Chagas. E nós somos chamados a dizer: basta uma gota do teu sangue, Jesus, e eu serei curado. Repita comigo: basta uma gota do teu sangue, Jesus, e eu serei curado. Nós estamos em plena novena de Jesus das Santas Chagas, restaurai o meu coração. Um pedido muito atual e necessário, pedindo a Jesus a restauração do nosso interior, do nosso coração. Eu ofereço esse programa a todas as líderes mensageiras das capelinhas do Brasil e do mundo. Saúdo também a todos aqueles que estão nos acompanhando e recebem as capelinhas em suas casas. Mas claro, para você, onde quer que você esteja, vamos rezar juntos, vamos suplicar. Amados filhos e filhas, quero saudar a todos a partir da Rádio Evangelizar, de onde tudo começa, as rádios irmãs cujos nomes cito neste momento.
12: A felicidade mora aqui.
11: Saúdo a você pela TV Evangelizar, sinal digital em todo o país, em várias cidades, canal aberto, pelo YouTube, Padre Manzotti Oficial, pelos aplicativos da Associação Evangelizar é Preciso e todas as plataformas digitais. Povo amado, povo querido de Deus, vamos passar esta hora bendita, esta hora em que mergulhamos no Senhor, principalmente a partir da Trindade Santa, em nome do Pai, do Filho e do Espírito Santo. Amém. Jesus das Santas Chagas, hoje celebramos de modo muito particular a tua devoção e pedimos que nas tuas chagas dolorosas e gloriosas, neste tempo de Páscoa, tenhamos o auxílio em nossas necessidades. Jesus das Santas Chagas, libertai-nos da ansiedade e da depressão. Jesus das Santas Chagas, protegei-nos e curai-nos do câncer. No Evangelho, Jesus disse aos discípulos: agora parto para aquele que me enviou, e nenhum de vós me pergunta: para onde vais? Mas por que vos disse isso? A tristeza encheu vossos corações. No entanto, eu vos digo a verdade: é bom para vós que eu parta. Se eu não for, não virá o defensor. Mas se eu for, eu vou-lo mandarei. E quando vier, ele demonstrará ao mundo em que consistem o pecado, a justiça e o julgamento. O pecado, porque não acreditaram em mim. A justiça, porque eu vou para o Pai, de modo que não mais me vereis. E o julgamento, porque o chefe deste mundo já está condenado. Querido povo de Deus, ele nos mandará o defensor. E sabemos que esse defensor é o Espírito Santo. E já é tempo, neste tempo pascal, de olharmos para o Espírito Santo. E o que o Espírito Santo nos trará? Três pontos: a consciência do pecado, da justiça e do julgamento. O que é o pecado? Hoje no Evangelho, é não acreditar no Senhor. O que é o pecado? Não terem acreditado e não acreditar em Jesus. Por quê? Porque ele é o Messias. O julgamento, por sua vez, e a justiça. Vamos à justiça. A justiça, porque eu vou para o Pai, quer dizer, eu passei pela cruz. Os homens pensaram ter matado o enviado de Deus, mas ele ressuscitou. A justiça é a vitória da ressurreição. E o julgamento é porque o mal foi derrotado. Senhor, diante disto, nós nos colocamos em oração e contemplando nas chagas dolorosas e gloriosas. E aqui ecoa muito forte as chagas gloriosas de quem venceu o pecado, de quem venceu a morte, de quem é vitorioso. Portanto, unamo-nos agora a estas chagas gloriosas, sinal do ressuscitado, e coloquemos também agora as nossas intenções. Ei, todo dia retomar as nossas intenções. Há intenções que nós continuamos porque ela não nos veio, e temos que continuar. Não desista. Não é porque você não recebeu a graça ainda da libertação do alcoolismo, ainda a libertação de um adultério dentro de casa, ainda não conseguiu a libertação dos jogos, de um vício, não quer dizer que não virá. Por isso eu falo ainda. Então é para persistir nesta oração de uma gravidez que não chega, de uma doença que não cura. Mas cada dia se impõe uma nova realidade, cada dia a realidade se impõe em nós e nos suscita em oração. O que você está vivendo hoje? Hoje, nesta data, como você acordou? Como você está encarando o dia de hoje? Desanimado, desanimada? Padre, está uma mesmice, as coisas estão sem sentido. Diga: Jesus, nas chagas gloriosas, vitoriosas, eu proclamo a minha vitória. E rezo, Senhor, por aqueles que são chagados, por aqueles que são feridos, que assim como Cristo, servo sofredor, chagado foi, possam proclamar a vitória. Eterno Pai, eu vos ofereço as santas chagas de nosso Senhor Jesus Cristo para curar as de nossas almas. Senhor, nós estamos refletindo tanto sobre o sofrimento em Jó. E sempre aquele estribilho: apesar de tudo, ele não blasfemou contra Deus. Que eu tenha esta fé, que eu tenha esta certeza, e que do meu coração haja essa cura interior. Filhos amados, povo querido, eu vou para o intervalo, nós já voltamos. Acredite, mais do que nunca, acompanhe e indique este programa. Voltamos já, volte comigo.
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0: Eu vou falar com uma filha de Deus, mas antes eu lembro você que nós estamos no desafio da 17ª parcela do pagamento da terra prometida. Há um tempo atrás, nós assumimos o desafio de 18 parcelas. Parecia infindável, não é? Parecia infindável. Mas eu tenho que dizer muito obrigado aos que já colaboraram. Mas tenho que pedir. Hoje, acesse o site www.padrereginaldomanzotti.com.br. Você que já foi generoso, seja generoso mais uma vez. Você que ainda não colaborou, entre no site, escolha lá o valor da sua doação. Escolha, por favor. Estamos precisando, principalmente neste final, nesse desfecho, neste mês 17ª prestação. Cada prestação, 1.300.000 e pouco. Você coloca o nome e depois deixa lá o nome da sua família, como muitos estão fazendo. Faça isso, por favor. Eu vejo aqui muitos filhos de Deus, de Alvorada do Oeste, Rondônia, de Maringá, Cleide, Carpini, colocando o nome da família, família Leia Rodrigues, um filho de Deus de Maringá, lá um filho de Deus da Lapa, Nelly Regina Paloski, de Francisco Alves, Paraná, Santo Antônio, Luísa, Maria Beatriz, José Paloski. Faça isso também e o seu nome ficará registrado neste livro que hoje é virtual. Mas tá chegando você acompanhar este momento da pedra fundamental, onde nós vamos construir um oratório. E eu já dou um pequeno spoiler do que será esse oratório. Oratório dos quatro evangelistas. Um oratório que contará a história da obra evangelizar e terá a pedra fundamental, este livro ouro. Ajude-nos, por favor. Ajude-nos, faça uma vaquinha, reúna a família, faça a sua doação. Obrigado. Filho de Deus, que a paz de Jesus esteja com você.
1: Bênção, padre.
0: Deus abençoe, filho de Deus. Bom dia.
1: Bom dia.
0: De onde você fala?
1: Eu falo de Araucária, Paraná.
0: Tá. Um filho de Deus de Araucária, Paraná. O que está acontecendo, filho?
1: Então, padre, eu tenho o vício da pornografia desde os meus 12 anos de idade. E junto com isso veio a depressão, veio a vontade do suicídio e entre outros problemas que com o tempo eu fui descobrindo, sabe? E eu já tentei terapia, eu já tentei oração, eu já tentei jejum. Eu tentei promessa, mas sempre eu fico, às vezes eu já consegui ficar 8 meses, mas por conta de algum gatilho, algum rio do Instagram, algum gatilho ali que me mostre, eu caio na tentação de novo.
0: Certo.
1: Eu queria muito pedir orientação do padre, o que que eu posso fazer, porque eu sou um homem casado, me casei em setembro do ano passado, uma esposa linda. Não é que eu não ame ela ou que eu não sinta prazer com ela.
0: Sim.
1: É por uma questão que eu entendo que é um mal que tem dentro de mim, sabe? E que me assombra, né? Toda noite, quando estou sozinho, principalmente quando estou sozinho, sabe?
0: Entendo. Filho, eu primeiro acolho a sua batalha. E digo batalha porque é o que você está travando mesmo. Uma batalha diária e contínua para tentar buscar esta pureza de coração e esta castidade no matrimônio. É isso que te pesa, né?
1: Sim, muito.
0: Porque muita gente pensa que isso aí é uma bobeira. Eu sei que muita gente vai pensar, meu Deus, mas isso... Não, você está certo. É uma batalha espiritual. E é uma batalha dos seus instintos, do seu sentir. E que bom que você tem essa consciência. Então, primeira coisa, eu quero parabenizá-lo por ter essa consciência delicada que percebe que isso é para você algo que te tira a paz. Você entendeu o que eu disse? Eu não te culpei. Que te tira a paz, você está dizendo. Então, continue na batalha. Segundo, filho, se cair, eu vou lhe dizer uma frase muito simples. Se levante e continue. Se cair, se levante e continue. Uma queda não é um fim de uma batalha, é apenas uma queda. E aí existe o sacramento da confissão, que te fortalece. Eu estou sendo bem claro com você. Confesse, não deixe de comungar, porque a comunhão, depois da confissão, ela é um remédio impressionante, porque ele é um remédio que fortalece a vontade, fortalece o desejo, fortalece a busca. Terceiro, um sentimento, ele é hóspede seu. E agora vou usar a palavra sentimento, o sentimento ele é a moral. Mas quando você fala disso, você está falando de impulso sexual. Não sei se na terapia vocês trabalharam isso. Chama-se impulso. E como você usou a palavra, o gatilho. Então, você está se tornando um refém do seu impulso. E este impulso, eu vou usar uma palavra que é carnal, para você entender bem.
1: Sim.
0: O que fazer com isso? Aí que está a questão. Então, o que você quer? Você quer a castidade com sua esposa, não é?
1: Sim, muito. Então, principalmente agora que nós vamos ter um filho. E eu não quero isso para o meu filho, sabe?
0: Entendo. Então o que você vai fazer? Você vai de novo continuar na batalha, segundo confessar, terceiro comungar sempre. A confissão é muito importante. E como você está fazendo, se vigiar. Evitar o uso da internet. Se a internet ou aquilo que desperta em você.
1: Okay.
0: Aquilo que desperta em você, você evita. E às vezes, eu até coloquei lá no tempo da quaresma, um jejum que eu aprendi com a geração Z, deu o que falar aquele vídeo, que é o jejum das redes sociais, porque elas são muito sensualizadas, erotizadas, e desperta este impulso. Tem mais. Volte a fazer uma terapia. Volte a fazer. Só que cuidado com quem você busca, porque às vezes se você busca uma pessoa muito livre, ela simplesmente vai olhar para dizer e dizer, isso aí não é pecado. Uhum. Então cuidado com quem você busca. E na verdade é perguntar onde que você se tornou prisioneiro do seu impulso sexual. E segundo questionamento, por que a relação com a tua esposa não é suficiente? Você já se perguntou isso?
1: Então, eu percebo assim que normalmente quando a gente não tem um ato, digamos assim, na semana, às vezes por causa do tempo e tudo mais, aquilo me aflora.
0: Então, né? Você precisa, com muito respeito, você precisa conversar com a sua esposa. Mas não é conversar, não sei se ela sabe deste seu lado um tanto que você... Você já falou pra ela sobre isso, não, né?
1: O que acontece? Eu falei pra ela que eu tinha o vício quando criança, adolescente, que quando eu comecei a namorar com ela, eu sumi o vício.
0: Certo.
1: Então ela sabe que eu tinha o vício, mas ela não sabe que eu tenho até hoje.
0: Talvez não seria propício contar, mas se aproximar mais da sua esposa. E no sentido de dizer, olha, não é cobrar, mas estar tão próximo que isso a relação sexual aconteça com maior frequência.
1: Okay.
0: Não sei se eu te ajudei.
1: Ajudo.
0: Porém, vou rezar por você muito. E parabéns por essa consciência delicada e querendo viver como um bom cristão e um bom marido. Que Deus abençoe você. Eu vou para o intervalo e volto com a leitura da gente. Jó, meu Deus. Você tá gostando de Jó? Pode ligar 41-3221-6060.
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1: Esse merece uma intercessão. E vamos juntos interceder a Deus. 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
2: vida, começa organizado.
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0: eu falava com o Filho de Deus de Araucária, Rádio Evangelizar FM, lá chega a Clube FM, TV Evangelizar, canal 16.1, canal aberto, e pela NET 13. Fale que em Curitiba, região metropolitana, fale para as pessoas que nós temos um canal aberto, que nós temos uma missa, atenção, às 7:30 da manhã, nós temos uma missa religiosamente ao meio-dia, e claro, experiência de Deus. Fale para os amigos de Curitiba, região metropolitana, que nós temos um canal católico em canal aberto aqui em Curitiba, da obra Evangelizar. Vou repetir, canal 16, NET 13. Da mesma forma, fale para as pessoas sobre a Rádio Evangelizar FM, Rádio Clube FM. Minha saudação lá ao Araucária pertence à Diocese de São José dos Pinhais, Dom Celso Antônio Marchiori. Querido filho, querida filha, como você tem lidado, ou escutado Jó? Tem te marcado? Para mim tem marcado muito. Nós começamos faz poucos dias, meu Deus, mas é uma mensagem atrás da outra. Se você perdeu o começo de Jó, vai no YouTube padremanzotti.com.br e tem lá, primeiro, segundo, terceiro, Jó. E foi a leitura que eu fiz de Jó que me inspirou o livro Inabalável. Por isso, naturalmente, né? A partir de agora, como estou lendo Jó, eu vou mostrando a minha reflexão no livro, porque aqui, gente, é tão corrido, mas você vai adquira, em todas as livrarias do Brasil você encontra, e eu diria, compre para você e compre para dar de presente, porque o grande questionamento, o pano de fundo, você tem fé para vencer as tempestades? Se aqui há uma afirmação com fé, a tempestade vai passar, será que temos fé? Será? Então, Bíblia aberta, cartilha de oração, vou direto.
1: Deus, fala comigo, Deus.
0: E vou retomar Jó de ontem. Porque ontem eu tive a sensação não, a realidade. Eu falei da atitude de Jó, mas falei muito pouco da mulher de Jó. E ela só aparece uma vez. Então você pode retomar Jó, capítulo 2, versículo 7 a 10. Você lembra o começo? Os seres celestiais se apresentaram diante de Deus, conto de novo. E foi quando Deus perguntou, por onde você anda, Satanás? Eu ando por aí. Deus disse, você viu meu servo Jó, como ele é um homem fiel?

0: como ele é bom, como ele em tudo procura não fazer nada de errado, mesmo que ele, eu permiti que ele se desgraçasse, ele não se revoltou contra mim. Versículo 4, estou contextualizando. Satanás disse: ah é? É fácil alguém não se revoltar contra ti perdendo as coisas, mas quando se trata de perder a vida, aí sim ele vai se revoltar. Toca na pele dele, tira-lhe a saúde. E o Senhor disse: pois bem, eis a imagem de Jó. Você está vendo pela televisão, senão você corre olhar na internet depois. Pois bem, faça o que quiser, mas não mate. Aí Satanás saiu da presença do Senhor e fez com que o corpo de Jó ficasse coberto de feridas horríveis. Eu disse que era lepra. Desde a sola dos pés até o alto da cabeça. E veja, versículo, escute, 8. Jó sentou-se num monte de cinzas, pegou caco para se coçar. Aí entra a figura enigmática e atual, mulher de Jó. Então hoje a leitura orante é a mulher de Jó. A mulher chega e uma só vez fala e diz: você ainda continua sendo bom? Amaldiçoe a Deus e morra. Jó respondeu: você, mulher, está me dizendo bobagem. Se recebemos de Deus as coisas boas, por que não vamos aceitar também as desgraças? No livro, na página 67, eu reflito com você, e eu quero que você retome depois, duas formas de reagir à dor. Além de tudo que possuía ser levado pelo vento, pela provação, e coberto de feridas, Jó ainda se vê fustigado pela própria mulher, esposa. Página 68. O nome dela não é citado na escritura, talvez para lembrar, não a mulher, mas todos os conselhos equivocados que nos são dados. Eu quero colocar diante de você uma imagem que vem do século 17, Georges de Latour, uma pintura que para mim significa muito. Essa mulher que traz uma vela, não para iluminar Jó, mas para olhar a desgraça de Jó. Há pessoas que vêm em nós, vêm até nós com uma vela, com uma luz, não para iluminar a nossa vida, mas para ver o quanto estamos nas cinzas. Essa mulher vem numa atitude altiva. Olha a cor do vestido, vermelho, imponente. Se curva, mas não se dobra. Ela se inclina, não para ajudar, mas para julgar. Continuo com a reflexão na página 68. Podíamos facilmente julgá-la, uma mulher má sem fé, mas na verdade ela fala de um grito profundo de desespero. Essa mulher representa um eco de uma alma que não encontra sentido no sofrimento. Será que nós não somos esta mulher? Volte a imagem. Não somos esta mulher que não sabemos lidar com o sofrimento? Que a nossa forma de gritar é: amaldiçoe a Deus e morra. Por que não morre? Por que esse traste não morre? Por que este bêbado não morre? Este pau d'água não morre? Por que essa desgraça? Olha a palavra. Desgraça é sem a graça. Eu não vejo-a como vilã. Ela representa todo ser humano, sem visão sobrenatural. Somos nós, muitas vezes, que perdemos a noção de Deus. Se revolta, não só pela situação do marido, Ela também perdera os filhos e os bens. Está de luto. Ela também está com raiva. A esposa representa eu, você, que não sabemos lidar com o sofrimento. E não sabendo lidar com o sofrimento, nos revoltamos no silêncio contra Deus. Ela não braveja, mas instiga Jó a fazê-lo. Senhor, eu te peço que nos momentos de sofrimento eu não haja como esta mulher, de olhar altivo, este olhar que não vem para ajudar, apenas para me certificar do próximo que está caído. Que eu possa me aproximar, sim, mas numa atitude do bom samaritano. Senhor, dai-me a graça de saber lidar com o sofrimento. E termino com essa palavra enigmática. Assim, apesar de tudo, Jó não pecou, nem disse uma só palavra contra Deus. Amém. Esta foi a leitura durante de hoje. A mulher de Jó. Eu volto já.
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0: Deus. Você vai falar, padre, eu quero saber mais de Jó. Bom, no, na Bíblia você tem todo o livro de Jó. Você é só ler. Mas deixa eu conduzir. Deixa eu ir conduzindo dia a dia. Indico inabalável, por favor, é um serviço de evangelização. Mais do que nunca, eu digo para você, não sei qual livro você já leu, que eu tenho escrito, mas esse aqui eu indico. Indico para você dar para uma pessoa que se identifica com Jó. Gente, é uma reflexão muito profunda. E tenho recebido muito retorno no sentido de ajuda a entender. Inclusive, você pode, se você sentiu alguma coisa, vai lá, 41-3221-6060. Josefa, que a paz de Jesus esteja com você.
1: Deus é padre.
0: Deus abençoe. Você fala de onde, filha?
1: Caruaru, Pernambuco.
0: Meu abraço a Caruaru, Pernambuco. Como você me acompanha, querida?
1: Aqui nós estamos graciados com o canal.
0: Isso.
1: Com a Metropolitana. Isso. E acompanho o senhor pelo YouTube.
0: Tá bom, então tem TV Evangelizar, canal 43, canal aberto em Caruaru. Rádio Metropolitana, FM, meu abraço. E também YouTube. Diga lá, Josefa.
1: Padre, desde 2010 que eu sou agraciada com as suas bênçãos, com as suas graças.
0: Amém.
1: Mas
0: de Deus.
1: Já tive, alcancei muitas graças, mas a maior graça foi de 3 anos para cá com o cordão de São José e as Santas Chagas na minha
0: casa. Opa, que maravilha. Então vamos começar. Você tem na tua casa Jesus das Santas Chagas?
1: Tenho, eu sou mensageira de duas capelinhas, sou associada eu e o meu esposo.
0: Então,
1: e na época que eu me associei, tinham cortado o benefício dele, no dia que eu fui, associei ele estava com o benefício cortado e eu não tinha salário nenhum.
0: Olha,
1: mas Deus me dava o jeito que do salário que eu cuidava da minha mãe, que em 2020 ela morreu. E quando foi, eu assistindo, não desliguei a televisão. Eu cheguei do cemitério e liguei a televisão.
0: Certo.
1: Porque foi Jesus que me levantou.
0: Acredito, acredito.
1: Foi Deus e a confissão. Quando o padre me deu ordem, eu pude entrar na igreja. Eu estava com 5 dias que eu tinha enterrado a minha mãe. E o médico disse que 15 dias era para eu ficar trancado e eu não aguentei mais.
0: Entendi.
1: Em 5 dias eu saí de casa sem destino.
0: Claro.
1: Me encontrei com uma pessoa da igreja, ela disse, vai para os pés do Santíssimo agora. E foi no Santíssimo que ele me segurou.
0: Amém.
1: E eu já tinha a devoção com as Santas Chagas de assistir, mas não era ainda, não tinha a capela.
0: Sim.
1: Não, já tinha uma capela, mas tinha parado todo o movimento.
0: Entendi.
1: Aí depois mandei buscar outra, sei que hoje eu tenho minhas duas capelas.
0: Amém. Me permita uma palavra, toca a corneta, sacristão. E quando você, Josefa, falava, eu me lembrei da viúva de Sarepta, que o profeta Eliseu chegou e disse, ela só tinha um pedaço, um pouquinho de farinha para fazer um pão para ela e o filho comer e morrerem de fome. O homem de Deus, como ela disse, chegou e disse, me dá um pedaço de pão. Ela disse assim, senhor, se eu lhe der esse pão, eu vou ficar sem comer. Mas em respeito à tua palavra, o farei. E deu, e ele respondeu, tua ânfora nunca vai faltar mais óleo nem farinha. Por você me contando isso, você com a tua mãe falecida, você fez o teu marido associado e ele sem dinheiro, sem salário e sem benefício, você o fez associado. E aí eu lembrei da viúva de Sarepta, porque você deu aquilo que não tinha e Deus está garantindo para você, como o profeta Eliseu disse, seu azeite e sua farinha nunca vai acabar, Josefa. Escutou?
1: Escutei.
0: Tá certo.
1: E hoje, a mulher de Jó, foi para mim que o senhor leu, que tudo aquilo ali que o senhor disse, eu passei.
0: Entendi.
1: Com o marido bebendo, 27 anos, tanta coisa. Eu desejei todas aquelas palavras que o senhor disse, que a mulher de Jó disse, eu desejava, porque eu não suportava mais. Eu acho que só a morte era que tinha que tirar esse alívio.
0: Entendi.
1: E hoje, de 2010 para cá, ele não bebeu mais.
0: Olha aí.
1: Somos associados. Sofri, sofri, mas eu sofri com o poder de Deus.
0: Entendi.
1: E quero dizer ao senhor que depois dessas duas capelinhas, só é bênção sobre bênção.
0: Amém.
1: Faz 3 anos que eu me desesperei, porque eu não fazia muitos anos que eu não pagava aluguel. Voltei a pagar aluguel. E de 3 anos para cá, depois que essas capelinhas começaram a girar, começou uma, eu com uma na rendeira. Aí depois vim para o São José, tem outra aqui no São José.
0: Certo.
1: Que tudo é Caruaru.
0: Certo.
1: Mas graças a Deus, vai fazer 2 anos e mesmo eu devendo ainda, eu estou na minha casa. Porque
0: amém.
1: Deus.
0: Deus seja
1: Deus
0: louvado.
1: É tanta chaga.
0: Nossa,
1: que São José me honrou com esse pedido que eu pedia. E muitos dias. O senhor lê na leitura, que eu não sei ler, eu sou uma analfabeta, mas dizia assim, eu não estou demorando, eu estou caprichando.
0: Isso.
1: Para você está demorando, mas para mim eu estou caprichando. E foi, padre, foi
0: amém.
1: Tão caprichado por Deus, que no dia que eu saí para olhar uma casa, eu olhei 3, e todas as duas precisavam de reforma. E a última que eu olhei, só a minha filha só fez lavar e eu entrar para dentro de casa. Foi providência divina.
0: Acredito.
1: Providência divina. No mês de setembro, eu resultei, todo dia eu resultei duas vezes na minha casa.
0: Filha do céu,
1: que tá... é a minha igreja, é a minha casa.
0: Amém. Eu estou muito edificado com a sua participação. Muito. E de
1: eu
0: fato...
1: tenho esse testemunho desde 2010, mas o maior... foi esse, da minha batalha, da minha luta. Eu venci a cachaça.
0: Amém.
1: Do meu marido.
0: Isso.
1: A ponto de tudo, honrei meu casamento, que eu dizia a ele, olha, se tu tem um bicho preto, que eu não gosto nem de dizer.
0: Isso.
1: Mas eu tenho um grande Deus, eu bati o pé e eu dizia.
0: Filha.
1: E foi com ele que eu venci. Foi dentro de um hospital, onde primeiro eu assisti o seu programa, foi no Jesus Pequenino em Bezerro, pela rádio de Bezerro, que só era quem transmitiu o seu programa.
0: É verdade. Então diga, graça alcançada.
1: Graça alcançada.
0: É graça testemunhada.
1: É graça testemunhada.
0: Toca o sino, sacristão.
1: Sino, sacristão. E obrigado, Jesus.
0: Da Santa e Chagas.
1: Casa edificada.
0: Amém.
1: Minha casa é edificada na pedra das Santas Chagas de Jesus e São José, a Sagrada Família de Nazaré.
0: Amém, gente, sacristão. Olha, equipe, recorte isso aí. Esse testemunho tem que coar para o Brasil inteiro. É uma viúva de Sarepta que falou, a dona Josefa, que se identificou com a mulher de Jó, que nós acabamos de falar. Coloque a foto da mulher de Jó agora. E ela disse assim, eu passei por esta fase, padre, que olhei e pensei, a morte é a melhor coisa para o meu marido. Mas ele se levantou. Louvado seja Deus. Ela acabou fazendo um testemunho, uma leitura orante, acabou fazendo tudo o que uma pessoa precisava fazer. Dona Josefa de Caruaru, meu respeito à senhora. A TV Evangelizar, canal 43.1, Metropolitana FM, Tony Pereira, Dom José Rui Gonçalves Lopes de Caruaru. Gente, eu estou boquiaberto, porque Jesus disse, obrigado, Senhor, porque escondeste essas coisas dos sábios e revelaste aos pequeninos, como ela disse, eu não sei ler, mas essa mulher tem uma sabedoria de Deus que faz tremer as nossas bases. Amém. Eu vou para o intervalo e eu volto já, sem palavras.
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0: E você está gostando da leitura durante? Eu imagino que sim. Passe para os amigos, gente. Aí depende de você. Agora, eu jogo a faísca. Agora, fazer incendiar é você na internet para os amigos. Fazer, passar, indicar. Hoje é aniversário de Dom Cláudio Nornstus, da Diocese de Patos de Minas, Minas Gerais. Dom José Luiz Gomes de Vasconcelos, minha saudação. A Diocese de Sobral. A Rádio FM Mandaguaçu, Paraná, parabéns. Nova, Boa Nova FM, Itaú de Minas, Minas Gerais. 12 de Maio FM, São Lourenço do Oeste, Santa Catarina. Liberdade FM, Cerro Corá, Rio Grande do Norte. Nova Difusora FM, São Gabriel do Oeste, Mato Grosso do Sul. Simpatia FM, Campos Novos, Santa Catarina. Hoje é dia de lembrar, torne-se um mensageiro da Capelinha de Jesus das Santas Chagas. Torne-se, se escutou a história do que eu vou chamar nas redes sociais, em Caruaru, encontrei uma nova viúva de Sarepta, uma reflexão da mulher de Jó. Você vai ver nas redes sociais. E é diante dessa mulher que com dificuldade está com duas capelinhas e diz que a partir das duas capelinhas tudo mudou na vida dela, que eu quero colocar as fotos. Quer mandar uma foto do seu grupo? 419-8791-2787. Adriana Marta Lisboa da Costa, da cidade de Ocidental, Goiás. Meu grande abraço à irmã religiosa que está aí, as crianças. Deus abençoe. Gabriela Ferreira de Paula, de Teixeira de Freitas, Bahia. Minha saudação, meu grande abraço. Também Edivaldo Barbosa Delgado Filho, Alto Paraná. Adivaldo, muito obrigado. Você é o cara, viu? Você sempre ali no Noroeste, perto da minha cidade de Paraíso do Norte, fazendo um trabalho belíssimo de divulgação pelas redes sociais, pelos meios de comunicação. Eu sempre acompanho. Parabéns, Adivaldo. Liliane de Oliveira Souza, de Sabará, Minas Gerais. Obrigado, meu irmão sacerdote de Minas Gerais. Estão ali na igreja, uma capelinha, todos ali com a camiseta da Santas Chagas. Maria Aparecida Felipe Rocha, de Paraná, Rondônia. Um abraço, de Paraná, Rondônia. Povo muito fervoroso. Benta Elisa da Silva Daniel, de Criciúma, Santa Catarina. Meu abraço ao povo de Criciúma, ao povo de Santa Catarina, que mais e mais se abrem à obra evangelizar é preciso. Erenilce Rosa do Nascimento Silva, Itaquiraí, Mato Grosso do Sul. Meu Deus, quanta gente! Crianças, adolescentes, jovens, já maduros. Parabéns por esse grupo tão grande. Maria da Glória Silva de Lima, Riachão do Bacamarte, Paraíba, meu irmão sacerdote, muito obrigado por estar aí, a capelinha dentro da igreja, olha ali, a imagem de Jesus ressuscitado, deve ser no tempo pascal. Maria de Jesus Moraes da Silva, de Boa Vista, Roraima, ali a família reunida em casa, fazendo da casa um lar, uma igreja doméstica. Juliana de Samelo, Rio de Janeiro, meu grande abraço, Rio de Janeiro, povo querido, canal 16.1. Gente, que maravilha, né? Você não fica edificado com tudo isso? Eu fico. 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E aproveite para se inscrever também no YouTube Padre Manzotti. Por quê? Porque é lá que você vai assistir as missas que nós celebraremos. Agora chegou a hora da novena. Jesus das Santas Chagas, curai o meu coração.
1: A tempestade vai passar.
0: Deus de misericórdia e renovação, venho diante de ti com o coração em ruínas, clamando por teu sopro de vida sobre o que se quebrou. Restaura em mim o que o tempo desgastou, o que a dor silenciou, o que a esperança esqueceu. Jesus das Santas Chagas, E isso, você pode fazer essa novena com o texto em mãos. Página 137. Jesus das Santas Chagas, onde há cansaço, traz vigor. Onde há ferida, derrama cura. Onde há vazio, preenche com sentido. Jesus das Santas Chagas, refaz meus passos, reconstrói meus sonhos, renova minha fé. Tu és o Deus que faz tudo novo. Então, faz de mim um novo ser, com raízes mais profundas, com amor mais inteiro, com paz que não se abala. Jesus das Santas Chagas, restaurai meu coração. Jesus das Santas Chagas, restaurai meu coração. Jesus das Santas Chagas, restaurai meu coração. O Senhor esteja convosco, Ele está no meio de nós. Abençoai, Senhor, a água, a roupa dos enfermos, as fotos de família. Abençoai, santificai aqueles que mais precisam da vossa infinita misericórdia. Por intercessão de Nossa Senhora do Carmo, São Pio de Pietrelcina, nos méritos das Santas Chagas, em nome do Pai, do Filho e do Espírito Santo. Amém. Eu me despeço com a imagem da mulher de Jó. 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

0: Bom dia, está começando o Jornal da Rádio Cajuru FM, desta manhã de terça-feira, né? Ah, hoje é dia de reunião na Câmara de Vereadores, hein? Todos estão convidados. Por falar em Câmara de Vereadores, ontem tivemos um encontro, né? Lá entre os artistas de Cajuru, né? O pessoal da área cultural com os representantes da Prefeitura Municipal. Foram lá questionar e conversar sobre alguns acertos que são necessários fazer, né? Muitos questionamentos, pessoal alegando que estão precisando de mais apoio, que é um grupo de pessoas que já trabalham até em outras regiões, né, em outros municípios, são muito valorizados por outros municípios e gostaria também que os olhos da administração municipal voltassem também para todos eles, não é? Houve lá um questionamento com relação a recursos, não é? E os recursos são poucos para essa modalidade, mas ficou claro também que o orçamento da Prefeitura Municipal poderia ter alcançado valores melhores, valores realmente que pudesse atender a galera aqui de Carmo do Cajuru, tá certo? 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Gente, é isso aí. Vamos ver, quero falar para você também que o Bazar da Vila Vicentina hoje começa às 12h30, hein? Daqui a pouquinho tem o Bazar da Vila Vicentina. Muita coisa boa para você, muita novidade, tá certo? Vai de 12 horas até às 16 horas. Terço Luminoso na Vila Vicentina, hein? Você está convidado a participar desse Terço Luminoso na Vila Vicentina amanhã às 19 horas. Não deixe de participar. Está todo mundo te aguardando lá, tá certo? É isso aí. E vai ter um café comunitário. Aí você aproveita, leva lá um bolinho, pode levar um biscoito, um cafezinho para o café comunitário. Não é bom demais? Claro que é, né, gente? Não tem nada melhor do que você dar um pulinho na Lavira Vicentina, não é isso? Aproveita e manda um abraço para todos os internos lá, que estão sempre ouvindo a sua, a nossa Cajuru FM, toda a direção, os voluntários, os funcionários, enfim, todos aqueles que contribuem com essa grande obra de Carmo do Cajuru, que é a nossa Vila Vicentina. Lembrando a você que o Laboratório Central está contratando biomédico auxiliar de laboratório, técnico de enfermagem também. Vagas para a unidade de São José dos Salgados. Estamos contratando profissionais do sexo feminino com experiência em coleta de lixo. Interessadas devem entregar currículo presencial nas unidades do Laboratório Central ou pelos e-mails contato@laboratoriocentral.com.br, departamentopessoal@laboratoriocentral.com.br. É isso aí, né, gente? Olha, foi perdido uma aliança, né? Foi encontrado, né, uma aliança de Selma, acho que é Selma Moreira mesmo. Foi o doutor Flávio que encontrou, deixou o Roberto, vou deixar com você, que eu encontrei essa aliança aqui e precisa de avisar aí que o proprietário ou a proprietária está procurando. Pode pegar aqui na Rádio Cajuru FM na parte da manhã até às 11 horas. Depois das 11 horas, não tem jeito. Tá certo? Meu abraço, meu carinho para vocês. Gente, ontem tivemos o falecimento e o sepultamento do Galdino Ambrósio. Quem não conheceu o Galdino? Quantas vezes nós vimos o Galdino, não é? O Galdino com aquele instrumento grandão, né? E ele muito grande também, tocando nas festas nossas, nossa Semana Santa, na igreja, né? Que legal, né? Uma pessoa marcante aqui para nós no município de Carmo do Cajuru. Trabalhou muitos anos lá na cooperativa dos produtores rurais, né? Bacana. Quantas vezes nós tínhamos lá e ele atendia a gente tão bem, uma pessoa extremamente educada e também me ajudou tanto. Ajudou o céu tanto, né? Trabalhou muito tempo conosco lá no Centro Esportivo Olímpico também, né? Nós só temos que agradecer esse moço, esse jovem, para mim, Galdino Alves. Galdino, ontem tive com filhos, família, né? Como foi bom. E também, né? Também que bacana lá, né? Nossos músicos, né? Estiveram lá prestando uma homenagem ao Galdino, não é? Tinha lá o Pedrinho, punhado de músicos, né? Lembrando do papel importante que o Galdino teve em Cajuru também, que foi a banda de música, né? Que bacana, né, Galdino? Meu abraço, meu carinho para você. Saudades, né? Galdino já deixa saudades. Bem, gente, é isso que eu quero falar, né? Lembrando mais uma vez que faleceu Judite Pereira Marra. Seu velório está acontecendo na funerária São Sebastião, sepultamento às 14 horas, aqui em Carmo do Cajuru, né, gente? É quando eu falei com relação ao encontro, né, de músicos, de cantores, né, de artistas de Cajuru com representantes da Prefeitura Municipal, é muito importante que se reúnam mais e cheguem a um acordo. É muito importante esse acordo. É bom para todo mundo, não é? São artistas importantes que já tocam por esses municípios aqui afora, não é? Estão sempre sendo valorizados e querem um apoio maior da Prefeitura Municipal de Carmo do Cajuru. Não é isso? O mais, meu muito obrigado, que você tenha um ótimo dia. E até amanhã, se Deus quiser. Lembrando que hoje tem reunião na Câmara de Vereadores. Bom dia!
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2: 11:14.
5: Agro. Ô Valdir Barbosa, enquanto os Estados Unidos decidem reabrir as portas para a carne brasileira, a China mantém a muralha contra o produto.
6: Enquanto os Estados Unidos anunciam redução de tarifas de importação da carne bovina para regular o mercado americano e reduzir a inflação, a China afirma que vai aplicar sobretaxa de 55% na carne brasileira, assim que a cota em vigor estiver esgotada. Falando de Donald Trump, o presidente americano vai anunciar redução de tarifas para vários países que exportam carne de boi para os Estados Unidos. A medida vai valer até o dia 10 de novembro. Brasil, Austrália, Argentina, Nova Zelândia e Uruguai deverão ser os países beneficiados com a medida provisória de Trump. Além de ter hoje o menor rebanho bovino dos últimos 70 anos, os Estados Unidos, ao lado do Canadá e do México, terão a Copa do Mundo, que movimenta o turismo e o consumo de carne e outros alimentos. O Brasil tinha para esse ano uma cota de 65 mil toneladas de cota, que já se esgotou, e entraria em vigor uma taxa extra de 26,4%. Enquanto as portas se abrem para o mercado americano, a muralha chinesa permanece de pé contra o boi brasileiro. A China acaba de alertar que 50% da cota estabelecida para a carne do boi do Brasil já chegou a Pequim. Pelo volume de embarques, é provável que o restante possa se esgotar em 60 dias. E a partir daí, o governo chinês vai cobrar um adicional de 55%. E os valores vão se tornar absolutamente inviáveis. Serão aproximadamente 700 mil toneladas de carne bovina que o Brasil vai deixar de embarcar para a China. Produtores e exportadores brasileiros esperam que o presidente Lula consiga uma nova química com o líder comunista chinês Xi Jinping, assim como houve com Donald Trump. Afinal, o coice do boi chinês foi bem maior do que o americano contra o pecuarista brasileiro. E a Agro, Valdir Barbosa.
2: 11:17.
7: Principais pré-requisitos para a liberação de crédito rural no Brasil.
5: Ao mesmo tempo, cresce a resistência de produtores rurais contra o monitoramento ambiental de propriedades realizado por bancos, órgãos públicos e plataformas de rastreamento utilizadas no setor financeiro.
2: A questão ambiental está interferindo e restringindo o acesso ao crédito rural no Brasil. Novas regras do Banco Central, em vigor desde o dia 1º de abril deste ano, vinculam a liberação de recursos a uma rigorosa verificação de conformidade ambiental, utilizando dados de satélite para monitorar desmatamentos. Na prática, a propriedade rural passa pelo projeto Monitoramento do Desmatamento da Floresta Amazônica Brasileira por Satélite, o PRODES, antes mesmo da liberação dos financiamentos agropecuários, com o pequeno e médio produtor tendo ainda mais dificuldade de conseguir o crédito tão importante. O principal problema levantado pela CNA, Confederação Nacional da Agricultura e Pecuária do Brasil, e pelas federações de agricultura, é de que essa ferramenta traz erros e inconsistências. São os chamados falsos positivos. A gerente de sustentabilidade do sistema FAENG Senar, Mariana Ramos, exemplifica.
8: Esse satélite pode passar por uma área de florestas plantadas, de eucalipto, por exemplo, e no meio, né, dessa colheita do eucalipto, passar novamente e verificar um solo desprovido de vegetação. No caso ali, não seria uma vegetação nativa, mas uma vegetação cultivada. Isso pode apontar um alerta para o banco e o produtor ter que fazer a contraprova em relação a essa verificação. E qual que é o problema geral que isso causa? Atraso na contratação do crédito. e muitas vezes a necessidade de contratar um laudo de verificação a partir do momento que eu tenho uma ferramenta imprecisa. Nós sabemos que um grande gargalo do crédito rural hoje não é a disponibilização de recursos, mas é a dificuldade do produtor rural cumprir todos os requisitos que são colocados no manual de crédito rural para conseguir acessar esses recursos.
9: O setor entende que os bancos estão assumindo funções de órgãos ambientais. Guilherme Campos, secretário de Política Agrícola do Ministério da Agricultura e Pecuária, destaca que a pasta defende que o PRODES só seja utilizado quando tiver 100% livre de erros.
10: Enquanto não houver uma segurança total para esse tipo de proibição de acesso ao crédito, não entre em vigor. Somente a partir do momento que nós tenhamos a certeza absoluta que isso aí não tem dúvidas do que está sendo colocado.
9: Métodos ajustados, como a precisão na questão ambiental, o Brasil ganha espaço no mercado internacional, como lembra o professor Paulo Vicente, da Fundação Tom Cabral.
11: Isso é uma bandeira econômica, isso é uma bandeira tecnológica, a gente não só tem muita terra, então a gente não ocupou toda a terra que a gente poderia, nem precisa, e a gente vem incorporando mais e mais tecnologias, não só o Embrapa, com melhores sementes, mas também agora chegando a agricultura de precisão, com muito mais tecnologia no campo. Então a gente consegue aumentar a produtividade, diminuindo o custo, diminuindo pegada de carbono, pegada não ecológica, por assim dizer. Então a gente tem uma capacidade muito melhor do que... Porque o clima aqui é muito melhor, a terra é muito boa, efetivamente. Então você vai comparar isso com a produtividade da Dinamarca, por exemplo, como um exemplo, assim, não tem como comparar.
9: Tesas, regulações ambientais e novas exigências no caminho do Brasil para o mercado exterior. A gente fala disso amanhã. Repórter Fabiano Frade.
12: 11:21.
13: Polícia Federal deflagrou então nesta terça-feira a Operação Rota Paralela, que tem como objetivo aprofundar investigações relacionadas ao envio ilegal de brasileiros para os Estados Unidos através de rotas pelo México. Investigações começaram a partir de análises de dados feitos pela Polícia Federal na região de Governador Valadares, envolvendo crimes violentos, também furto de gado, e que foram identificados elementos da atuação dessas pessoas vinculadas a organizações criminosas que efetuam esse tipo de envio ilegal. De acordo com as apurações, os investigados atuavam no aliciamento, organização logística, intermediação financeira e viabilização de deslocamentos regulares de imigrantes brasileiros, repetindo, passando por frotas que envolvem o México. Então, hoje, são cumpridos 4 mandados de busca e apreensão, 3 deles em Contagem, na Grande BH, e 1 em Água Boa, também no Vale do Rio Doce. Além das medidas de busca, a Justiça Federal também deferiu o sequestro de bens e valores até o montante de R$ 6.800.000 para assegurar eventual ressarcimento e impedir essa dissipação de patrimônio possivelmente vinculada à atividade criminosa. Repórter Oswaldo Diniz.
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7: E vamos à previsão do tempo.
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17: 11:24.
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7: Terça-feira de tempo estável em quase todo o estado de Minas Gerais. A massa de ar frio que avança provoca queda na temperatura mínima, principalmente no Triângulo Mineiro e sul de Minas. Na faixa leste, o transporte de umidade de origem oceânica mantém uma maior quantidade de nuvens e possibilidade de chuvisco ou chuva fraca. Céu claro a parcialmente nublado com possibilidade de geada no sul-sudoeste. Céu parcialmente nublado com possibilidade de chuvisco ou chuva fraca no Jequitinhonha, Mucuri, Rio Doce e Zona da Mata. Demais regiões, céu claro a parcialmente nublado. BH terá uma terça de céu nublado a parcialmente nublado, com possibilidade de chuva isolada e declínio de temperatura do ar. Na capital mineira, a máxima deve marcar 25 graus. Repórter Aline Neves.
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1: Futebol. 11:27.
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3: Quem chega com tudo é a Nath Fiuza. Nath, Copa do Brasil. Amanhã tem o galão da massa lá no Ceará, mas hoje tem um cabuloso, hein? No Mineirão, lotado, hein?
4: Pois é, vamos falar de Copa do Brasil, né? Vamos conhecer hoje os primeiros classificados para as oitavas de final desse torneio, que é tão querido pelos torcedores e é tão visado também pelos clubes em função aí das suas premiações milionárias, né? As partidas de hoje no Beira-Rio, 19h30, nós teremos o Athletic de São João del Rei em campo contra o Internacional. Na partida de ida, que foi disputada em Florianópolis, o Colorado venceu por 2-1, portanto tem a vantagem do empate para logo mais. O Athletic precisa vencer, né, por pelo menos um gol de diferença para forçar a disputa por pênaltis ou quem sabe até um placar mais tranquilo, mais elástico para o Athletic já se tornar o primeiro representante mineiro na próxima fase da Copa do Brasil. Vale lembrarmos que o Athletic não jogou em casa o primeiro jogo em São João del Rei porque o seu estádio não cumpre a exigência mínima de 10 mil lugares, essa exigência que é estipulada pela CBF para essa fase agora da Copa do Brasil. Já às 21h30 no Maracanã, nós vamos ter Fluminense e Operário de Ponta Grossa. No jogo de ida no Paraná, as equipes empataram por 0-0, então tá tudo em aberto, quem vencer fica com a vaga. No Mineirão, no mesmo horário, aí sim, nós teremos o Cruzeiro enfrentando o Goiás. Na primeira partida em Goiânia, empate por 2-2, então hoje o Cruzeiro precisa vencer ao lado do seu torcedor, do Mineirão lotado, para confirmar a sua classificação. Com as informações do time Celeste, o repórter Rubem Júnior.
5: O Cruzeiro esta noite em campo pela milionária Copa do Brasil, maior vencedor da competição, entra em ação às 21h30 contra o Goiás, depois de empate na ida pelo placar de 2-2, deixando de lado o Campeonato Brasileiro com ótimos números. O técnico Arthur Jorge, que tem 7 partidas no comando com 5 vitórias, deixando de lado também a Copa Libertadores, que é pauta apenas para outra semana, jogo contra o Boca em Buenos Aires. Para hoje, o técnico do Cruzeiro tem a volta do Kaique na lateral esquerda, também o Christian, que volta reforçando o meio campo, o Arroio volta no ataque, Cruzeiro que vai ganhando boas opções, por exemplo, o próprio Sinisterra, que foi bem contra a equipe do Bahia e pode ganhar uma boa sequência com a camisa do Cruzeiro, atleta que está emprestado pelo Bournemouth da Inglaterra, e o Cruzeiro vai exercer o poder de compra. Agora vamos aguardar também o desenrolar de toda a situação. Cruzeiro, né, adquirindo 50% e ainda terá outros 50%. Depende muito do rendimento do atleta. O Cruzeiro também de olho no mercado. Igor Júlio, atleta do Brighton da Inglaterra, tem 28 anos, passagem rápida pelo futebol do Brasil, pelo Bragantino. Neste ano, pelo futebol inglês, tem apenas 5 partidas. O Cruzeiro está de olho, vai oficializar uma oferta para buscar a sua contratação. Mercado agitado no meio do ano, o Cruzeiro vai quente na tabela. Mas a pauta de hoje é a milionária Copa do Brasil.
4: Amanhã será a vez do Atlético, então, buscar a sua classificação na Copa do Brasil. Duelo contra o Ceará e o técnico Eduardo Domingues tem dúvidas para montar a escalação, não é isso? Cláudio Rezende.
6: São dúvidas médicas importantes do Galo, o zagueiro Juan e também o Bernard. Eles reclamaram de dores na região do pé, ambos, no jogo do fim de semana, né? O Juan no aquecimento e o Bernard recebeu um pisão na etapa final. Ambos podem ficar de fora. A exemplo do Vitor Hugo, meu campista, que já esteve ausente em 3 partidas da última semana do Galo, desde o clássico, com um problema muscular. Por outro lado, Barba Domingues vai contar com o zagueiro Lianco e com o volante Alan Franco, que estavam suspensos no Campeonato Brasileiro. O time viaja hoje à tarde para um duelo importante contra o Ceará. O empate garante o Galo na próxima fase da Copa do Brasil, milionária competição. Por isso,

0: a escalação será de time titular.
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2: 11:31.
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4: Gilberto Silva, campeão do mundo com a seleção brasileira e da Libertadores com o Atlético, fará parte do grupo de estudos técnicos da Copa do Mundo FIFA 2026. Anúncio da iniciativa se deu nesta segunda-feira pela FIFA. Chefiados pelo ex-treinador Arsène Wenger, o grupo vai fornecer análises inovadoras de todas as partidas da competição, para aumentar e promover a compreensão do futebol em todo o mundo. A lista conta com ex-jogadores e treinadores com história nas seleções e em clubes ao redor do mundo. A FIFA vai compartilhar esses dados de desempenho com emissoras e com o público online do mundo todo, bem como com as seleções participantes e seus jogadores.

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1: Notícias 11:35. Ministério da Saúde critica a circulação de vídeos nas redes sociais que mostram influenciadores consumindo detergente após a suspensão de produtos da marca IP.
2: A pasta alertou para os riscos de intoxicação e danos graves à saúde.
3: O ministro da Saúde, Alexandre Padilha, disse que a decisão da Anvisa de suspender produtos da marca IP foi técnica e criticou os vídeos que circulam nas redes sociais com pessoas que chegam a ingerir detergente para contestar a medida. Segundo o ministro, esse tipo de conteúdo distorce informações e pode colocar vidas em risco.
4: A Anvisa recebeu esses vídeos e está analisando cada um deles, os seus meios jurídicos e que medidas pode tomar em relação a esses vídeos. Eu estou aqui enquanto ministro da Saúde reforçando a irresponsabilidade desses vídeos. Nós estamos falando de crianças que assistem as pessoas tomando detergente em frasco de detergente, passando detergente no corpo, querendo atacar e deslegitimar o papel de uma agência reguladora como a Anvisa.
3: Mesmo após a liberação dos produtos, a orientação das autoridades de saúde é que os itens afetados devem ser evitados até a conclusão do recolhimento. O Ministério da Saúde reforça que ingerir qualquer produto de limpeza pode causar intoxicação grave. No mesmo dia, o presidente Lula sancionou no Palácio do Planalto a lei que cria o Dia Nacional em Memória das Vítimas da Covid-19. A data escolhida é 12 de março, quando foi registrada a primeira morte pela doença no Brasil em 2020.
1: 11:37.
2: O avanço das facções criminosas para cidades médias e pequenas do país tem redesenhado o mapa da violência no Brasil.
1: É o que aponta o mais recente relatório do Fórum Brasileiro de Segurança Pública, que alerta para a expansão territorial de organizações criminosas e o fortalecimento do crime organizado em regiões antes consideradas menos violentas.
5: As facções PCC, Primeiro Comando da Capital e o Comando Vermelho já estão presentes em todas as 27 unidades da Federação Brasileira. É o que aponta um levantamento encomendado pelo Fórum Brasileiro da Violência. A pesquisa mostra que o medo do crime impacta a rotina de 6 em cada 10 brasileiros. Foram ouvidas 2.000 pessoas em 137 cidades do Brasil. O levantamento traz uma realidade contemporânea. O crime organizado está presente não só nos grandes centros, mas também em cidades menores, que já contam com as ramificações criminosas. Como explica o professor da Universidade Federal de Minas Gerais, Braulio Figueiredo, que é coordenador do CRISP, Centro de Estudos de Criminalidade e Segurança Pública da UFMG.
6: Existe um perfil muito específico de pessoas que têm um medo elevado de serem vítimas de crime, no caso, mulheres mais velhas. Mas ele traz também elementos muito importantes, né? Ele também demonstra como que o medo do crime, ele não está mais restrito aos grandes centros urbanos, ele passa, na verdade, a integrar o cotidiano de uma parcela muito expressiva da população, né? Ele está disseminado nas capitais, regiões metropolitanas e um pouco menos no interior. Mas o dado mais importante da pesquisa é o fato de que o medo, a vitimização e o crime organizado não mais aparecem como fenômenos isolados. O que a gente pode dizer é que há uma presença percebida de facções criminosas, de milícias, e aumenta também o medo de se denunciar o crime para as autoridades do Estado, uma vez que o crime organizado e as facções estão substituindo o papel do Estado a partir da imposição de regras informais ou ameaça do uso da força. O ponto mais interessante dessa pesquisa é que essas organizações criminosas são capilarizadas e elas governam menos pela violência explícita e muito mais pela capacidade de proporcionar ou provocar o silêncio entre os moradores que percebem a presença do crime organizado no bairro. 81% deles têm medo de confronto armado. Quase 75% evitam certos locais. E 65,2% evitam circular em determinados horários. Sendo que quase 65% têm medo de represário denunciar os crimes.
7: Professor, se a gente for pensar, né, há 5 anos, talvez até menos, né, em BH, região metropolitana, a gente via como fatos isolados, né, e hoje tem sido praticamente diariamente, quando se fala de tráfico de drogas, crimes violentos, a presença aí dessas facções, né, e é possível a gente ver uma luz no fim do túnel, porque a sensação que temos é que a situação só piora, né, e a comunidade refém aí dessas facções que, como sabemos, agem sempre com extrema violência.
6: Sim, sim, é possível ver uma luz no fim do túnel, na medida em que dados como estes apresentados pela pesquisa passam a ser trabalhados e são vistos como sugestões de políticas públicas que precisam ser mais eficazes, né? Que precisam ir além de simplesmente uma retórica penal ou criminal ou punitivista. O que os dados nos mostram é que as políticas públicas exigem vários outros elementos, por exemplo, a redução da violência letal, uma investigação qualificada, uma inteligência financeira para você conseguir reduzir a força do crime organizado, a proteção de denunciantes, fazendo com que essas pessoas, né, possam se sentir seguras em denunciar o crime organizado. A população está com medo e não se sente segura no papel do Estado para, por exemplo, denunciar, e o papel do Estado para agir no controle da criminalidade organizada. E a gente está vendo que o crime organizado, ele está se alastrando, ele está disseminado no país como um todo, que não basta ou somente o governo federal, ou um estado, ou outro, ou um município, tentar agir isoladamente na prevenção desse tipo de crime.
7: O relatório aponta que o medo feminino é totalizante, pois articula ameaças patrimoniais, físicas e sexuais. De acordo com o relatório, o medo de agressão sexual relatado por 82,6% das mulheres funciona como uma sombra que amplia a percepção de vulnerabilidade em outras situações. Enquanto as classes A e B concentram suas preocupações em crimes patrimoniais e digitais, as classes D e E enfrentam uma insegurança mais física e territorial. Repórter Amanda Antunes.
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13: 11:45.
2: Aldair Itatiaia. O ministro da Fazenda participa hoje de uma audiência na Câmara dos Deputados sobre o fim da escala 6x1. De Brasília, o repórter Pedro Nascimento tem as informações. Ô Pedro, o ministro deve ser questionado sobre os possíveis impactos econômicos da redução da jornada de trabalho. Bom dia para você.
14: Exato, bom dia, Eustáquio, bom dia, Fernando, e bom dia também para todo mundo que acompanha Itatiaia. Essa é a principal, esse é o principal questionamento feito por parlamentares de oposição e também deputados que questionam o texto que foi apresentado pelo governo federal, que não prevê nenhuma compensação para essa redução da jornada de trabalho. Lembrando que a proposta feita pelo governo federal reduz de 44 para 40 horas semanais a jornada de trabalho, prevendo assim, portanto, um fim da escala 6x1 e a instalação aí de uma escala 5x2, onde você trabalha 5 dias na semana e folga durante o final de semana, lembrando tudo isso sem a redução da jornada de trabalho. Só que há um impasse muito grande nesse texto, porque deputados, né, que são contra esse projeto e também grupos empresariais que têm comparecido em Brasília frequentemente para a discussão desse projeto, têm pedido ao governo alguma forma de compensação, como, por exemplo, uma desoneração da folha de pagamento, algo que já havia sido feito anteriormente pelo próprio governo federal. O governo não pretende ceder nessa queda de braço e vai tentar manter essa pauta, justamente mantendo a redução da jornada de trabalho, mas sem essa redução do salário. Lembrando que na semana passada, Durigan, né, que é o ministro-chefe da Fazenda, ele já indicou ser contrário à criação de benefícios fiscais para compensar os empresários por essa mudança. Por outro lado, ele também defendeu uma discussão de regras de transição para alguns setores. Esse é o aceno que o governo tem feito para o setor empresarial, que é esse período de transição, um período de transição que o governo espera que não seja tão longo, mas já há deputados propondo que essa transição seja de até 10 anos para o fim da escala 6x1. Bom, o relator da proposta, o deputado Léo Prates, ele está acelerando esse projeto, quer apresentar o parecer até o próximo dia 21, e a votação na comissão especial, onde o texto está tramitando agora, está prevista para o dia 26 de maio. Tanto o Palácio do Planalto quanto o presidente da Câmara, o deputado Hugo Mota, esperam que esse texto seja votado e aprovado ainda no mês de maio, Eustáquio.
13: 11:47.
1: A partir de agora, empresas responsáveis por fios rompidos ou sem uso, que representem algum risco para a população, devem ser acionados pela Prefeitura da Capital Mineira para remover os cabos.
2: A publicação que regulamenta a prática está publicada no Diário Oficial do Município desta terça-feira e estabelece que as empresas que não retirarem a fiação quando acionadas serão multadas em valores que podem chegar a R$24 mil.
1: A lei foi sancionada em janeiro deste ano, com a regulamentação assinada pelo prefeito Álvaro Damião, do União Brasil. A prefeitura passa a ter instrumentos práticos para fiscalização, notificação e aplicação das penalidades previstas.
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1: O aumento do diesel volta a preocupar transportadores, produtores rurais e setores da economia que dependem do transporte rodoviário no estado. Da redação do Diário do Comércio, o repórter Leonardo Moraes tem as informações. Bom dia para você, Leonardo.
19: Bom dia. O preço médio do litro do diesel em Minas Gerais continua 18% mais caro após o início do conflito entre Estados Unidos e Irã. Dados da Agência Nacional do Petróleo, ANP, mostram que o valor médio do combustível na última semana ficou bem acima do patamar anterior aos ataques. Na semana entre 22 e 28 de fevereiro, o consumidor mineiro pagava R$ 5,95 pelo litro. Já na semana passada, a média registrada pela ANP saltou para R$ 7,07. O valor atual, no entanto, ainda é menor que o pico registrado entre 22 e 28 de março, quando o diesel atingiu R$ 7,50. Especialistas avaliam que a tendência para o curto prazo é de manutenção dos preços elevados. Além disso, a avaliação é que o combustível deve continuar caro enquanto não houver sinais de cessar fogo no Oriente Médio. Mais detalhes sobre o assunto você confere em diariodocomércio.com.br. Leonardo Moraes.
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2: Ô Rita, a mais recente declaração de Donald Trump sobre a guerra no Oriente Médio aumenta a incerteza sobre um acordo de paz com o Irã.
20: E Donald Trump volta a sacudir o mundo porque ele mexe sim com o preço do barril de petróleo na medida em que a duração do conflito vai sendo prolongada. Trump não aceitou a proposta iraniana e ontem uma representante, a assistente especial da presidência dos Estados Unidos, subchefe de imprensa da Casa Branca, Anna Kelly, disse que Donald Trump não está com pressa para negociar com o Irã e que tem trunfos à disposição diante da percepção de que o Irã se encontra enfraquecido. Vou repetir as palavras dela dadas em uma entrevista à Fox News ontem. Abre aspas. Eles estão sendo completamente paralisados economicamente pelo peso da Operação Fúria Econômica. Então o presidente não está com pressa. Fecha aspas. E tem mais. Donald Trump deve ter tido uma conversa muito boa com o presidente Lula. Os dois em ano eleitoral. Trump aí nas eleições de meio de mandato, mas que serão cruciais para ele, pelo apoio que ele não pode perder no Congresso americano. Pois é, Trump está estudando reduzir ou retirar os impostos federais sobre os combustíveis. Parece que ele conversou muito com Lula para aliviar no curtíssimo prazo o bolso do consumidor americano e evitar que o preço do galão ultrapasse uma barreira psicológica de $5. Portanto, parece que a conversa foi boa. Só que nós estamos falando de Estados Unidos e eu digo que Trump pode dar um tiro no pé. Nós estamos falando da maior economia do planeta, que preza a liberdade econômica e a economia de mercado. E isso pode ser muito mal interpretado, porque você resolve um problema no curto prazo, cria outro para as contas públicas e pode não resolver um problema aí de desabastecimento, que não é o caso nos Estados Unidos, mas pode ser o caso aqui no Brasil quando a gente fala de óleo diesel, já que nós temos que importar quase 30% do óleo diesel que nós consumimos. Portanto, parece que a conversa Lula e Trump foi muito boa. O presidente Lula deve ter dado esses conselhos para Donald Trump. Mas, vamos mudar um pouquinho de assunto. O relatório de mercado Boletim Focus do Banco Central elevou pela 9ª semana consecutiva a projeção de inflação para o final desse ano, para 4,91%. Mas não mexeu na projeção da taxa Selic, ao contrário do que aconteceu na semana passada, com a projeção de vários bancos que elevaram a Selic para algo em torno de 3,5% e até 14%. Na média, a taxa Selic foi mantida em 13% no relatório de mercado. Mas só para você ficar sabendo o que está acontecendo, na B3 são negociados os contratos futuros de juros. E o juro projetado para o último dia de dezembro ou primeiro dia de janeiro está em 14,1%. Ou seja, a tendência é que a projeção da taxa Selic também seja corrigida para cima em função, repito, dessa duração do conflito do Oriente Médio e do posicionamento de Trump. O preço do barril de petróleo voltou a subir. Rita Mundinho.
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1: Decisão do ministro do Supremo, Alexandre de Moraes, de suspender a aplicação da chamada Lei da Dosimetria, provoca reações no meio político e também no meio jurídico e deve manter, ao menos temporariamente, as penas impostas aos condenados pelos ataques golpistas.
2: Aliados de Jair Bolsonaro articulam uma reação no Congresso por meio de uma proposta para anistia generalizada e ampliam pressão contra decisões monocráticas de ministros da corte.
26: A oposição no Congresso Nacional reagiu à decisão do ministro Alexandre de Moraes do Supremo Tribunal Federal e anunciou uma nova ofensiva política. Isso porque os parlamentares decidiram protocolar uma proposta de emenda à Constituição que prevê anistia aos condenados pelos atos do 8 de janeiro. A iniciativa foi liderada pelo líder do PL na Câmara, o deputado Sóstenes Cavalcante. Segundo ele, a proposta é uma resposta ao que chamou de excessos nas decisões do judiciário. O deputado também afirmou que parte do sistema não aceita medidas que, na visão da oposição, garantiriam justiça e proporcionalidade aos condenados. Sóstenes também defendeu uma mobilização dentro da Câmara e pressionou os parlamentares a se posicionarem. Para ele, o Congresso não pode assistir de forma passiva às decisões do Supremo e precisa escolher entre o que ele diz ser pacificação nacional ou perseguição. Para contextualizar o nosso ouvinte, essa reação da oposição aconteceu depois da última decisão de Alexandre de Moraes, no último sábado, por suspender os efeitos da chamada Lei da Dosimetria. A norma tinha sido promulgada pelo Congresso na sexta-feira, depois de deputados e senadores derrubarem um veto do presidente Lula. Apesar disso, a decisão do ministro não suspende imediatamente a lei. Moraes adotou um rito mais rápido de análise no Supremo diante das ações que questionam a constitucionalidade da norma. Essas ações ainda vão ser analisadas pelo plenário da corte, só que ainda não tem uma data definida para o julgamento. Essa lei da dosimetria altera regras do Código Penal e da Lei de Execução Penal, com mudanças em pontos como, por exemplo, progressão de regime, redução de pena e atenuantes para crimes cometidos em contexto de multidão. De Brasília, Aline Peçanho.
17: Agora, a análise do âncora da CNN Brasil, William Vac.
0: Quando foi aprovada no Congresso no final do ano passado, a dosimetria surgiu como um compromisso político para evitar um confronto ainda maior entre judiciário, que não iria deixar passar uma anistia, e um Congresso com clara maioria para aliviar de alguma maneira a situação dos condenados pelo STF por conta da trama golpista. De lá para cá, com vetos, derrubada de vetos, o confronto só piorou. E está escalando com a decisão monocrática do ministro Alexandre de Moraes de suspender a lei de dosimetria aprovada finalmente no Congresso. O confronto entre judiciário e legislativo vai piorando, pois a natureza dele não é simplesmente técnica ou baseada na interpretação de normas da Constituição ou mesmo no entendimento do regimento interno do Congresso. Não, embora também seja. A natureza dessa crise é política. Ela vai muito além da questão da dosimetria. Ela é uma disputa de poder entre um parlamento que se vê ainda mais empoderado diante da perspectiva de aumentar a proporção de centro-direita nas próximas eleições. Nem estamos falando do resultado das presidenciais. Isso de um lado. De outro, um Supremo cujos supremos poderes estão sendo erodidos por pressão política pública, que é resultado em boa medida do comportamento político e pessoal de integrantes da própria Suprema Corte. E aí, não importa o que sejam as justificativas jurídicas para a decisão de Moraes, nem o que o Congresso possa apontar de falhas nelas, nessas justificativas, para se propor a peitar o juiz Alexandre de Moraes. O Supremo encara seu papel como supremo poder e, se necessário for, impondo limites aos outros, especialmente o legislativo, que está claramente disposto a devolver na mesma moeda.
17: Da CNN em São Paulo, William Vac.
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7: Meio-dia e quatro.
8: Nos Estados Unidos, Donald Trump embarca hoje para uma viagem oficial à China em meio a um cenário de tensões comerciais, disputas tecnológicas e negociações diplomáticas envolvendo segurança internacional e economia global.
1: A visita inclui reuniões em Pequim com o presidente chinês Xi Jinping, além de encontros com autoridades econômicas e representantes do setor empresarial chinês. A agenda prevê discussões sobre o comércio bilateral, tarifas de importação, tecnologia, inteligência artificial e os conflitos no Oriente Médio.
8: A viagem ocorre em um momento estratégico para as relações entre Washington e Pequim. Nos últimos anos, Estados Unidos e China ampliaram disputas relacionadas ao comércio internacional, à produção de semicondutores, ao avanço tecnológico e à influência geopolítica na Ásia.
1: Trump desembarca na China, defendendo uma postura mais dura nas relações comerciais com os chineses. O presidente americano voltou a afirmar recentemente que pretende proteger a indústria dos Estados Unidos e reduzir a dependência econômica americana de produtos chineses.
8: É encerrada a retirada de passageiros e tripulantes do cruzeiro afetado por um surto de rotavírus, deixou 3 mortos e casos confirmados em 7 países. Daniela Franco.
9: Os últimos 2 aviões transportando 28 passageiros do navio de cruzeiro MV Ondios, atingido por um surto de antivírus, aterrissaram nessa madrugada em Eindhoven, na Holanda. Entre eles, há 8 holandeses e 20 outras pessoas de diferentes nacionalidades que serão repatriadas a partir da Holanda em direção a seus países de origem. Já o navio MV Ondios, da operadora Oceanwide Expeditions, deixou a costa da ilha de Tenerife na noite de segunda em direção à Holanda, transportando 25 membros da tripulação, além de um médico e de uma enfermeira. Até o momento, há 7 casos confirmados da cepa Andes do antivírus e outros 2 casos suspeitos relacionados ao surto no MV Ondios. Nessa manhã, o diretor-geral da Organização Mundial da Saúde, Tedros Adhanom Ghebreyesus, afirmou que o trabalho não terminou e que outras contaminações poderão ser confirmadas nas próximas semanas.
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7: Meio-dia e 7.
1: Vamos atualizar os destaques do jornal desta terça-feira, 12 de maio de 2026. Minas Gerais está entre os estados alvos de uma nova operação da Polícia Federal contra o tráfico de drogas e armas, além da atuação de facções criminosas e crimes de lavagem de dinheiro. Estão sendo cumpridos 165 mandados de busca e apreensão e 71 mandados de prisão em 16 estados do país.
8: 5 dias após ser alvo da Polícia Federal, o senador Ciro Nogueira divulga um vídeo nas redes sociais em que nega ter recebido mesada do banqueiro Daniel Forcaro ou quaisquer valores ilícitos do Banco Master. O presidente do PP classificou a ação como perseguição política e reafirmou a pré-candidatura ao Senado pelo Piauí.
1: O ministro Cássio Nunes Marques toma posse hoje da presidência do Tribunal Superior Eleitoral. O ministro André Mendonça vai ser o vice.
8: A cerimônia está marcada para começar às 7h na sede da corte. Representantes dos 3 poderes e todos os ex-presidentes da República, incluindo Fernando Collor e Jair Bolsonaro, que estão em prisão domiciliar,
2: foram convidados.
1: Os ministros indicados por Bolsonaro vão assumir o comando do tribunal durante uma eleição. Ambos vão ser responsáveis por conduzir o processo eleitoral de 2026, do qual o primeiro turno está previsto para o dia 4 de outubro.
2: Mãe do funkeiro MC Kevin diz que vai pedir a reabertura das investigações sobre a morte do cantor Diana Rogers.
7: A mãe do funkeiro MC Kevin disse que pretende reabrir as investigações sobre a morte do filho. Valquíria Nascimento fez o comunicado em suas redes sociais, ao lado de dois amigos do artista, MC PH e MC Ig. MC Kevin, a gente lembra, morreu em 2021, após cair da varanda do quinto andar de um hotel na Barra da Tijuca, zona sudoeste do Rio. Na época, os familiares do cantor levantaram dúvidas sobre a morte do MC. No vídeo, Valquíria e os amigos do cantor disseram que pretendem pagar por uma perícia especializada e um detetive. E não ficar, nas palavras deles, alimentando teorias, fecha aspas. Na época do ocorrido, o delegado que investiga o caso concluiu que não houve indícios de crime doloso, ou seja, a polícia descartou a possibilidade de brigas ou ações violentas antes da queda. O caso foi arquivado em julho de 2022.
1: Família de mineiro morto em explosão na capital paulista tenta traslado do corpo. Yuri Cavalieri.
12: Alexandro Fernandes Nunes, vigilante de 45 anos de Minas Gerais, é a vítima fatal da explosão que afetou ao menos 46 residências na zona oeste de São Paulo. A cidade dele, porém, ainda não foi informada. Ele estava dormindo no momento em que a casa dele foi atingida. A família tenta o traslado do corpo de Alexandro, que está no IML Central de São Paulo. Além do mineiro, outras três pessoas ficaram feridas. Uma delas está entubada em estado grave.
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4: Meio-dia e 12.
5: A partir de hoje, a Justiça Eleitoral vai ficar nas mãos de dois ministros indicados pelo ex-presidente Jair Bolsonaro.
6: A mudança ocorre às vésperas da corrida eleitoral de 2026, marcada por forte polarização política e pelo debate sobre combate à desinformação, uso de inteligência artificial em campanhas e insegurança no sistema eleitoral.
7: O ministro Nunes Marques assume hoje a presidência do Tribunal Superior Eleitoral para o biênio de 2026 até 2028. O ministro André Mendonça será o novo vice-presidente da corte. A cerimônia de posse acontece no plenário do TSE em Brasília e está marcada para começar às 7 horas da noite. A expectativa é de uma solenidade rápida com o discurso do novo presidente do tribunal. Depois da cerimônia oficial, acontece o tradicional beija-mão, quando autoridades e convidados formam fila para nas posses da presidência do Tribunal Superior Eleitoral. Após a solenidade no TSE, está previsto uma festa em um salão de eventos em Brasília. Segundo informações dos organizadores, os convites para o evento custam cerca de R$ 800 e incluem comida e bebida liberadas. A confraternização é organizada pela Associação dos Juízes Federais do Brasil. Nunes Marques vai comandar o Tribunal Superior Eleitoral durante as eleições gerais de 2026, que tem primeiro turno marcado para o dia 4 de outubro. Como presidente do tribunal, ele terá papel central na organização do processo eleitoral. Entre as funções estão o registro de candidaturas, a divulgação dos resultados das eleições e a coordenação da logística das urnas eletrônicas em todo o país. De Brasília, João Rosa.
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5: Roberto, o que esperar da condução do ministro Nunes Marques no TSE e que tipo de desafios políticos ele terá pela frente?
9: Indicada em outubro de 2020 pelo ex-presidente Jair Bolsonaro para o Supremo Tribunal Federal, o ministro Cássio Nunes Marques assume a presidência do Tribunal Superior Eleitoral com alguns desafios. O primeiro é institucional, a defesa das urnas eletrônicas atacadas desde as eleições de 2018 pelo bolsonarismo é uma pauta prioritária da Corte Eleitoral. E isso se torna particularmente mais importante em tempos de inteligência artificial. O novo presidente pretende desenvolver parcerias com universidades em tentativa de reduzir o efeito nocivo da inteligência artificial nas campanhas. Nunes Marques tem declarado que atuará em defesa da urna eletrônica. Apesar de seu posicionamento no julgamento do TSE em 2023, que tornou Bolsonaro inelegível em decorrência da reunião com embaixadores realizada no Palácio do Planalto em 18 de julho de 2022, quando fez ataques ao sistema eleitoral e às urnas eletrônicas. Quando votou pela absolvição do ex-presidente das acusações por abuso de poder político e uso indevido dos meios de comunicação, Nunes Marques enalteceu o sistema de votação do Brasil, considerando-o seguro e confiável. Nunes Marques tem sinalizado que nessas eleições pretende evitar acionar o poder de polícia da instituição para impedir irregularidades no pleito. Ao mesmo tempo em que é considerado um ministro com alinhamento ideológico à direita, tanto o campo lulista quanto o campo bolsonarista reconhecem o perfil moderado e conciliador de Nunes Marques. Bolsonaristas apostam que com ele à frente do TSE, o clima com a justiça eleitoral vai melhorar em relação às gestões anteriores. Já lulistas avaliam haver espaço para um comportamento neutro, já que o ministro tem boa relação com políticos de diversos espectros ideológicos. Nunes Marques chegou em 2011 ao cargo de desembargador do Tribunal Regional Federal da Primeira Região por nomeação da então presidente Dilma Rousseff. Natural do Piauí, ele era próximo do então governador Wellington Dias, hoje ministro do Desenvolvimento Social e Combate à Fome. Em 2025, por exemplo, Lula indicou o desembargador do TRF1, Carlos Pires Brandão, nome apoiado por Nunes Marques, para uma vaga do Superior Tribunal de Justiça. Para a posse de Nunes Marques na presidência do TSE desta terça-feira, foram convidados todos os 513 deputados federais e 81 senadores, todos os ex-presidentes da República, inclusive Jair Bolsonaro e Fernando Collor de Mello, que cumprem prisão domiciliar. Lula já confirmou presença. É o protocolo. A presidência do TSE não será o único desafio de Nunes Marques. Nessa segunda-feira, ele foi sorteado para ser o relator do pedido de revisão criminal da condenação de Jair Bolsonaro no Supremo. Caberá a ele agora conduzir o processo que pede a anulação da pena do ex-presidente. A tendência é de que não vá impor ritmo acelerado ao caso. Berta Macaron.
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0: 12:37.
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7: Meio-dia e 42.

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1: Meio-dia e 55.
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5: Uma hora.
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4 minutos aqui no Balança Cajuru. Boa tarde, início de tarde, terça-feira pra você. Ter sobra aqui a partir de agora as melhores músicas. Você fica muito bem informado por aqui. Você participa aqui comigo. Até as 15 horas, música, entretenimento e informação. Até as 15 horas, trazendo por aqui também a sua participação. 3244-1194. 999-77-5940. O WhatsApp está à sua disposição por aqui. Até as 15 horas, você escolhe a programação que é feita por você. Você faz seu pedido musical e a gente faz acontecer por aqui. As ondas sonoras da Cajuru FM 98,7. Essa é a frequência dos grandes sucessos, é. É a frequência mais quente do seu rádio. Essa playlist variada por aqui até as 15 horas. Estaremos por aqui com o melhor de tudo, o melhor de todos os tempos, o melhor de todos os ritmos. Sucesso do passado, sucesso da atualidade, é sucesso aqui no Balança Cajuru. Olha, agora são horas, 5 minutos e o programa Balança Cajuru está no ar a partir de agora pra você e com você até as 15 horas, é. 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Vamos botar tudo a ferver a partir de agora. E nas ondas sonoras da Cajuru FM, a sequência que detona, a frequência mais quente do seu rádio, hein? Música você vai estar ouvindo a partir de agora aqui nas ondas sonoras da Cajuru FM, nesse início de tarde, terça-feira, hoje dia 12 de maio de 2026. Agora são horas 7 minutos. E por que a gente resgata aí os clássicos, né? As modas que marcaram época, o sertanejo raiz na sua rádio, as modas que nunca saem de moda. A gente toca aquele lançamento também que você tá afim de ouvir, você ouve aqui no Balança Cajuru. As canções que parece que tem alma, a gente toca por aqui, né? Canções suaves e explosivas você ouve aqui no Balança Cajuru. As músicas que apaixonam corações, né? E fazem o coração bater mais forte, né? E bora com esse manifesto sertanejo. E um abraço forte pra dar sorte, viu, gente? Se bora então aqui comigo. Pessoal do comércio, nas fábricas, nas indústrias, pra você que trabalha particular. Pra você que tá de boa aí também. Um ótimo início de tarde pra vocês. Boa tarde, boa tarde. Agora são hora 8 minutos. Se bora então aqui no Balanço. É uma atrás. Vamos botar tudo pra ferver ao som aí de Ivete Sangalo. Se bora com a Baiana Retada. Participação de Durival Lelis. Botar tudo pra ferver. Se bora então com a primeiríssima de hoje. Se achei gostoso, hein? A gente começa bem animado esse início de tarde, terça-feira, hein? Se bora assim então, ó.

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0: gente, agora é 1h24 aqui no Balança Cajuru. Olha, Vitor e Léo, que eu dobrei a Fazenda Paraíso, saudade, modão bonito, hein, gente? É do ano de 2018, passando aqui no Balança Cajuru também, né? Aquele rock popular brasileiro de L.S. Jack, uma carta saudade também, né? Olha, César Benotti e Fabiano, Brincar de Ser Feliz, do ano de 2014, a música é de Chitão e Chororó, né? Ficou top aí na voz dos Menotti, né? E começamos aí com aquele axézinho gostoso, aquele axé baiano, ao som aí da baiana mais retada do Brasil, Ivete Sangalo no Maracanã, bota pra ferver! Participação de Durival Lely no Balança Cajuru no primeiríssimo bloco, né? Agora são 1h24. Agora foi intervalo comercial. Daqui a pouquinho, então, a gente tá de volta. E eu vou trazendo mais música, vou trazendo recadinhos, né? Você ficando muito bem informado por aqui. Vou trazendo a sua participação também, viu? 3244-1194 e também no 999-77-5940.
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0: São 1h38 aqui no Balanço Cajuru. Luca, tô nem aí, tocando aqui no Balanço Cajuru, né? Quando a gente voltou ao segundo bloco. Teve Eduardo Costa, só de fundinho, né? Fiz amor com uma estranha, né?
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0: Mas essa é só de fundo que a gente tem que passar aqui o serviço de utilidade pública. E depois a gente vai começar a atender os pedidos musicais aqui, é.
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0: Tudo bem, gente, agora são 1h39, vamos ficar bem informados, então, serviço de utilidade pública da Rádio Cajuru e também do Balança, né? Olha, gente, o Márcio Silva Dutra, ele perdeu sua carteira de identidade. Quem encontrou, entra em contato, 999-26-3287. Foi perdido uma hora de chaves, gente, aqui no centro, viu? Próximo à estação. Quem encontrou, gente, entra em contato, 999-49-5201 ou 959-67-8173.
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0: Vem aí a 22ª festa do Carreira em Santo Antônio da Serra, no dia 14 de junho de 2026, domingão, viu? Programação é o seguinte, gente, às 10 horas da manhã tem concentração dos carros de boi na comunidade de Olhos d'Água, viu? Às 11 horas da manhã, saída carreata para Santo Antônio da Serra, e vai ter missa também, gente, só que o horário aí das celebrações ainda a confirmar, tá bom?
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0: Deixa eu falar pra você aqui do ensaio da quadrilha, viu, gente? No Salão da Terceira Idade, viu? Hoje é às 19h30, viu, gente? Ali no Salão da Terceira Idade, viu, gente? O ensaio aí da quadrilha. Essa quadrilha vai estar se apresentando, então, aí em Carmo do Cajuru também e em vários outros lugares também. Então, participe, você homem, você mulher também aí, né? Da quadrilha, né? A gente, quando é criança, a gente participa tanto na escola, né? De quadrilha, a gente achava mais bom, né? Depois a gente cresce, não tem oportunidade, mas quando tem oportunidade dessa, né, gente, a gente tem que aproveitar, né? Eu que não tenho tempo mais, senão eu ia nessa, porque eu adoro quadrilha, né? Dança da quadrilha é gostoso demais, né?
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0: A gente vem aí também a 40ª. Já vem não, né? Já está acontecendo, né? A 40ª festa de Nossa Senhora do Rosário de Fátima. Começou no dia 2, vai até o dia 18 de maio, hein?
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0: Agora, a gente, está acontecendo, né? A novena que foi iniciada aí na novena no dia 6, né? Por Dona Terezinha e seus auxiliares, sempre às 19 horas, né?
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0: E no dia 15 de maio, nesta sexta-feira, às 20 horas, tem as bandeiras, né? Se reunirão aí na rua Firmino Lopes Câmara, 1338, na Casa do Zuca, onde sairá aí com destino à Gruta da Irmandade Nossa Senhora do Rosário de Fátima. Em seguida, haverá levantamento das bandeiras, né, gente? A festa é muito bonita. No dia 16 de maio, no sábado, tem festa em honra à Nossa Senhora de Fátima e São Benedito, com procissão saindo aí da residência da Ângela Maria Gonçalves Batista e Alessandro Gonçalves Rabelo. A imagem de Nossa Senhora do Rosário sairá da residência de Angélica Rabelo e também da Leniane Helena, viu? E logo após aí, as imagens seguirão aí com destino ao Salão de São Benedito, na Avenida Custódio Nogueira Contígio 241. Em seguida, seguirão com destino à Gruta, onde haverá aí a celebração com o ministro da Palavra, José Geraldo Silva, às 19 horas. E em seguida, cumprimento de promessas, viu? No sábado, viu? E no domingo, dia 17, tem Festa das Coroas, em homenagem a Nossa Senhora do Rosário de Fátima e São Benedito, né, gente? E às 19 horas, tem celebração da Santa Missa, presidida pelo pároco Wellington Rodrigues Silva. Em seguida, cumprimento de promessas, né? E no...

0: Rádio Cajuru FM comunica falecimento ocorrido nesta cidade.
1: Faleceu Judite Pereira Marra. Seu velório está acontecendo na funerária São Sebastião. Seu sepultamento acontece hoje às 14 horas.

0: no cemitério municipal. Estamos noticiando o falecimento de Judite Pereira Marra. Seu velório está acontecendo na funerária São Sebastião. Seu sepultamento acontece daqui a pouquinho, às 14 horas, no cemitério municipal aqui de Carmo do Cajuru.
1: A Rádio Cajuru FM, neste momento de dor, manifesta aos familiares enlutados fraterna condolência e solidariedade pelo falecimento deste seu ente querido. Que as bênçãos de Deus os fortaleça na firme esperança da ressurreição.
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0: Que toca muito mais música, agora são 1h45. Tem o som de Alan Eladinho a 2 graus. A gente vai atender aqui o Wagner aqui do centro, tá ligadinho com a gente, né, Wagner? Tração pra você, viu, Wagner? Pra gente curtir essa saudade, né? Vai curtir aí, né? Ao som de Alan Eladinho, né? Esses caboclos aí, né? Eles tiveram aí uma morte trágica, né? E também, né? Falou até hoje, né? Que esse caboclo aí foi sepultado vivo, hein? Sá senhora, hein? E da dupla Alan Eladinho, né? Não sei qual deles, né? Um deles aí, né? Uma infecção de dente aí. E acaba que más línguas dizem aí que ele foi sepultado vivo, hein? Sá senhora, hein? Que triste fim. O cara cantava muito, né? Cantava bem demais da conta. E deixou lembranças, deixou preciosidades. Entre uma delas, a 2 graus, é o que você vai ouvir agora. A pedido aí do Wagner aqui do centro.
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0: 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Na sequência tem o som de Aerosmith Crash. Especialmente para o Alisson, que tá afim de curtir esse metal, né? Love metal. Eu vi aqui no Balanço Cajuru, viu? Depois na sequência a gente vai atender a Helena aqui do centro com a menina da aldeia. Daqui a pouquinho o Romildo Maia volta atendendo a Dorinha, também a Luísa, viu? Agora são 1h46, vão mais 3 músicas na sequência, uma atrás da outra aqui assim, ó.
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1: Muito bem, então, o som de Van Halen, né? Dreams, especialmente aí, para... Meu Deus do céu, meu telefone saboreado aqui. Sá senhora, né, gente? Gente, então, rolou por aí o som de Van Halen. Dreams, especialmente aí, para nosso amigo Alisson e também a Rafaela. E gosta de curtir esse love metal, né? Ouviu, curtiu, apreciou aqui no Balança Cajuru. Também rolou porque a Lanha Ladinha 2 graus, atendemos aqui o Wagner aqui do centro. Helena, depois do intervalo vou voltar te atendendo, viu? Aí para a Helena e também vou voltar aqui atendendo a música da Romilda Maia, também da Wanda aqui do bairro Tupi. Deixa eu ver quem tá brigando, peraí, só um minutinho, já vou atender, viu? Peraí, aguarda só um minutinho aí que eu já vou atender, hein? Gente, então vamos pro intervalo aqui rapidinho, daqui a pouquinho, então tô de volta, hein?
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1: Gente, agora estamos de volta, são horas 57 minutos, né, gente? Tem aí menina da aldeia, a gente vai atender aqui, Helena, que tá ligadinha com a gente. Helena, ligadinha com a gente aqui no centro. Na sequência, tem aqui Costelinho, vai para Romilda Maia, toda a família aí, né, Romilda Maia? Aquele abração pra você. Na sequência, tem Jejum de Amor, né, que a gente vai mandar aqui pra Wanda ali do bairro Tupi, também pra Maria Hélia ali no bairro Vitória. Aquele abração, gente, vou ter que ali rapidinho aqui, estamos chamando o interfone aqui embaixo, que jogo rápido, viu? Por isso que eu vou tocar essas músicas aí rapidinho, enquanto eu vou ali, já eu tô de volta, hein?
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0: 11:07 aqui no Balança Cajuru, né? 12:07, bonde do forró, jejum de amor. Saudade do ano de 2016, tocamos aí para a Wanda aqui do bairro Tupira. Wanda, Wandinha, tudo de bom pra você, viu, Wanda? Espero que goste mais da conta aí do forrozinho, né, Wanda? Você é uma mulher muito festeira, gosta também de carnaval, gosta de festa boa, né, Wanda? Aquele abraço pra você. A Maria Hélia também lá no bairro Vitória, ligadinho com a gente. Maria Hélia, aquele abração, viu? Tudo de bom pra você e feliz mês das mães, né? Ela que foi premiada aqui no programa Balança Cajuru, aí na última sexta-feira, né? Ganhou o super brinde aí lá do Rafael, já foi, já buscou, tá toda sorridente aqui com seu brinde, né? Abração pra você, né? Também, né, gente, sorteamos vários brindes aqui, algumas pessoas já buscaram, outros ainda não, estamos aguardando todo o pessoal buscar pra gente publicar, né, aí as fotos do pessoal que ganhou seus brindes, né, lá da Construmar, foi a Vanessa Nunes da Silva, já buscou, já mandou a foto pra gente. O frango mais a maionese foi para a Carla Pereira Fontes, né, já buscou lá, já mandou a foto pra gente aqui. O tapete artesanal, né, gente, foi para a Divina já mandou a foto aqui pra gente também. Tá faltando a Maria Aparecida aqui do centro buscar seu cordão magnético. Tá faltando também a Fernanda Peixoto buscar sua cachaça, tá? Tem essa semana pra buscar, tá certo? Né? E a Rosalina já buscou, né, a cachaça, quem buscou foi o esposo dela, né, Rosalina, né, já ganhou aqui também, mas quem buscou foi o esposo dela, não tem problema. A Marli Carola também ganhou a cachaça, foi buscar, foi o esposo dela, não tem problema, né, levou o documento dela, isso é o que importa, né? Também o Raul Alvarengas Dias já foi lá no Chico da Lojinha, já buscou o seu brinde também, né? E lá do Rafael foi a Maria Hélia, né? Já ganhou seu brinde também, já mandou uma foto bem bacana pra gente aqui. Então, assim que todo o pessoal buscar, a gente tá aguardando agora, só duas pessoas agora tá buscando, que é a Maria Peixoto e também a Fernanda, né? A Fernanda aí buscar a sua cachaça e a Maria Peixoto buscar o seu cordão magnético até nesta sexta-feira. Se não buscar, a gente faz o sorteio novamente aqui, tá certo? Tem essa semana. A gente é bem flexível, a maioria, né, das rádios dá 2 dias úteis, né, pra pessoa ir buscar, tá? A gente dá aí a semana toda, né, em horário comercial, porque eu deixo lá na loja, vai ficar mais fácil, porque aqui eu fico só 2 horas só, então é difícil da pessoa, muitas vezes, esse horário, a pessoa talvez tá trabalhando, não tem como buscar, então a gente é bem flexível, deixo lá na loja da minha irmã, porque é um horário mais flexível, né, o horário do comércio aí, mais fácil pra pessoa tá indo buscar, então a gente facilita bem pra pessoa tá indo buscar, retirar os seus brindes, então tem até sexta-feira. Se não buscar esses 2 últimos brindes aí, a gente faz sorteio novamente, né, e pensa se o povo não vai gostar, hein, sá senhora, hein?
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0: Na verdade, tem até quinta-feira pra tá buscando, viu, somente até quinta, né? Porque na sexta, se não vier buscar na sexta, a gente vai fazer o sorteio novamente aqui, tá bom? Olha, gente, são 14:10 e rolou um tantão de música boa aí, eu já falei aqui, né? Que rolou por aí. Ah, tá, é o bonde do forró, jejum de amor. O Cuitelinho, né? Que foi para a Romilda Maia, tá ligadinho com a gente, mandando aí para o Tarcísio Maia, também o Marco Antônio lá na Construmar, mandando também pra Marlo, pra Rosalina, pro Tonzinho, pra Tuquinha, Ana Júlia, né? Estão lá na escola, trabalhando na escola São Luís, abração pra vocês tudo aí. E essa música linda aí foi pra vocês aí ao som de Eduardo Costa, Cuitelinho, né? Lá em cima também o Marco Brasil cantou por aqui, né, gente? A menina da aldeia que foi para a Helena aqui do centro, né, Helena? Abraço, viu? Tudo de bom pra você, viu? Daqui a pouquinho, então, vou estar atendendo a Dorinha, também a Luísa, que estão ligadinhas com a gente. Ah, rolou por aqui também, né? Ah, não, foi no bloco anterior, né? A música aqui do Alisson, né? Aquele love metal, né? Aqui no Balança Cajuru, mas rolou antes aí, né, de Van Halen Dreams. Foi pra você, viu, Alisson? Abração pra você e também a Rafaela aí do Frango e Cia. Vamos pro intervalo aqui rapidinho, gente. Jogo rápido, viu? A gente volta e eu volto trazendo mais música pra você, hein? Volte comigo, hein?
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0: Estamos de volta, são 14 horas 15 minutos. Voltando aí com asa de águia, né? A gente pede festa, né? Bom, também nem passou tanta festa aí nesse final de semana, na última sexta-feira, último sábado e no domingão também, né, gente? Uma festa atrás da outra, a gente quer mais festa, né? Bom, também, né, aconteceu então aí na última sexta-feira, né, o baile dos anos 80, né, em benefício à construção da Matriz Nossa Senhora do Líbano. No último sabadão aconteceu também a cavalgada juntamente com a queima do alho também em benefício à Matriz Nossa Senhora do Líbano, que fechando assim com chave de ouro, né, essa festa grandiosa, uma das festas maiores aí da cidade, né? Em questão de dias, proporção também, né? E também, né, em eventos culturais, né? Uma festa muito bonita, né? E também religiosa, né? E para o bem, né, gente? Para benefício aí da construção da Matriz de Nossa Senhora do Líbano. E a gente quer mais festa, né? Aconteceu também, né, gente, no último sábado aí, o recital para as mães, né? É, foi no sábado, não, foi na sexta-feira, né? Aconteceu o recital para as mães aqui na Praça da Matriz de Nossa Senhora do Carmo. Então, o final de semana foi bem recheado, né?
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0: E eu já falei aí de festa, que vai acontecer, então não vai falar hoje mais de festa, não, que eu já falei aqui já no bloco anterior, né? Mas eu vou falar que sexta-feira é dia de forró da terceira idade, Grupo Paz e Amor, é o melhor do forró, ali na Rua Custódio Nogueira Gontijo, 250, viu? E o Bazar da Vila Vicentina, né, gente, funciona toda terça-feira do meio-dia e 30 às 16 horas, né, na parte da tarde, e na parte da manhã, nas quintas-feiras, né, das 7h30 da manhã até às 11 horas nas quintas-feiras, viu? E o Terço Luminoso na Vila Vicentina, amanhã, dia 13 de maio, às 19 horas. Então não deixe de participar, viu? Olha a oportunidade de emprego, o Laboratório Central está contratando, viu, gente? Biomédico, auxiliar de laboratório, técnico de enfermagem. Tá interessado aí, gente, nessas vagas de emprego? Pega aí papel e caneta, vê se fica assim, ah, mas eu tô trabalhando, eu não preciso. Mas sabe de alguém que tá precisando? Então tá aí a oportunidade, você também pode estar ajudando alguém, né, a conseguir arrumar emprego, né? E pode estar ajudando também, lógico, né, a pessoa que está aí à procura, né, do empregador, tá? Então o Laboratório Central está contratando, né, gente, biomédico, auxiliar de laboratório, técnico de enfermagem. As vagas, gente, é para a unidade de São José dos Salgados. Estamos contratando profissionais do sexo feminino com experiência em coleta de sangue. Tá interessado? Leve seu currículo presencialmente nas unidades do Laboratório Central ou pelos e-mails contato@laboratoriocentral.com.br. Gente, tudo minúsculo, tudo coladinho, sabe como é que funciona, né? E também para o e-mail departamentopessoal@laboratoriocentral.com.br. Tudo emendadinho também, tudo coladinho, bonitinho aqui. Você sabe como é que funciona aí, né, o esquema dos e-mails aí, tá certo? Só você enviar então, tá bom? Olha, mais uma oportunidade de emprego. A empresa Tuola Imóveis também está contratando, viu, gente? Tuola Imóveis, papel e caneta aí pra você estar anotando aí. A Tuola Imóveis também está contratando auxiliar de expedição. Anota aí, viu, gente? Anote aí, tá? Pega o papel e caneta, passa pra alguém que esteja precisando trabalhar. Custa nada, né, gente? A gente ajudar uns aos outros, né? Pois é, então a empresa Tuola Imóveis está contratando auxiliar de expedição, estofador, lixador, auxiliar de limpeza. O endereço é Avenida Progresso 651, no Industrial 2, aqui em Carmo, Cajuru, em frente à Luz Transporte. E o telefone disponível apenas para envio de currículos é o 37-984-139826, hein? Djalma Móveis também está contratando, hein? Djalma Móveis, né? Está contratando o marceneiro. Tá interessado? Entra em contato pelo WhatsApp 37-999-139001. Copiou o telefone lá do Djalma Móveis? 37-999-139001. Gente, foi perdida a carteira contendo documentos no nome de Geraldo Rabelo Silva. Se alguém encontrou, pode deixar aqui na emissora, hein? Foi perdida também a carteira de identidade no nome de Gabriel Henrique Lacerda Mendonça. Se alguém encontrou, entra em contato aí no 37-988-191424. Se não tiver dado tempo, gente, de você pegar papel e caneta pra anotar quaisquer um desses recados aí, você tá interessado? Pois é, você pode ligar aqui, a gente faz o repeteco pra você fora do ar aqui, tá bom? Gente, agora são 14h20 aqui no Balanço Sacajuru. Daqui a pouquinho eu vou voltar trazendo a Borboleta Azul, vou voltar trazendo a terceira lâmina aí de Amado Batista, que essas duas músicas são pedidos, né? É a pedida aqui da Dorinha e também da Luísa. Mas vamos pro intervalo aqui rapidinho, gente, porque daqui a pouquinho eu volto trazendo mais música na sequência. Eu vou voltar trazendo essas duas aí, tá certo? Agora são 14h20.
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onde o Wesley Safadão brincando com fogo, né, gente? Eu falei que eu ia voltar aqui já atendendo os pedidos aqui, eu tava atendendo o telefone aqui, né? Gente, simbora ao som aqui de Amado Brasil com a Borboleta Azul, a música Dorinha aqui do bairro Adelino, mano, tá afim de ouvir, mandando pra todos os ouvintes que estão sintonizados na Cajuru FM, vai ouvir a Borboleta Azul aí de Amado Batista, hein? Olha, na sequência tem Eros Ramazotti, não, não é essa não, essa aqui não, é Eros Ramazotti que tá rolando de fundinho, né? Coça dela Vida. Ai, ai, vai rolar então depois aí do Amado Batista, né, gente? O Zé Ramalho, né? A terceira lâmina. A gente vai atender a Luísa, né? Ontem eu coloquei uma música aqui de fundo, depois ela me pediu, não consegui atender ontem, viu, Luiz? Perdão, viu? Ontem eu não consegui, ontem tava muito apertado aqui, né? Que a gente fez sorteio na última sexta-feira, então o pessoal tava ligando, perguntando sobre o sorteio, então ontem tava muito apertado aqui, não consegui atender essa. Mas vou atender hoje, né? Antes tarde do que nunca, né, Luísa? Aqui do centro, viu? Abração pra você, a fim de curtir o Zé Ramalho, a terceira lâmina. Na sequência, né, tem Guilherme Santiago, Te Amo, Mãe, essa música aí é o Líria do Bairro Bonfim, tava dando pra Marisa, alô Marisa, aí no Ferrador, falei seu nome ontem, Maísa, né, Maísa não, é Marisa, né, perdão, viu, vamos consertar aqui, né, a Marisa do Oswaldo, né, lá no Ferrador, abração pra vocês aí no Ferrador, viu, principalmente a Marisa do Oswaldo. E também, né, o Líria tá mandando pra toda a sua vizinhança, pra todas as mamães, pelo mês das mamães, né? Principalmente pra nós aqui. Então, obrigada, viu? Tudo de bom pra você, viu, Líria? Nós que somos mães, né? Eu, Renatinha aqui da emissora, né? Não temos juízo pra isso, né? Mas se Deus enviou, né? Você sabe que a gente consegue, né? Então, bora lá, né? Também para as minhas irmãs que são mães, pra minha mamãe. Então, obrigada, agradeço demais, viu, Líria? Tudo de bom pra você aí também, tá? Simbora então, gente. Mais três músicas na sequência. Agora são 14 horas e 27 minutos. Bora, assim, então?

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0: som de Guilherme Santiago, te amo mãe, saudade, hein, do ano de 2014, e assim atendemos aqui o Lira ali do bairro Bonfim, que tá ligadinho com a gente, mandando um abração pra Marisa, né, Marisa do Osvaldo, lá no Ferrador, mandando também pra toda a vizinhança ali no bairro Bonfim, né, pra todas as mães, pelo mês delas, né, pelo nosso mês, né. Olhando por aqui também o som de Zé Ramalho, a terceira lâmina, atendemos aqui a Luísa aqui do centro, e Amado Batista com a Borboleta Azul, atendemos a Dorinha aqui do Adelino Mano, mandando pra todos os ouvintes que estão sintonizados na Cajuru FM. Gente, são 14 horas 39 minutos, vamos por o último apoio cultural, porque depois eu vou trazer aquela saudade, né? Aquela que mexe com o seu coração, logo após o intervalo, hein?
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0: 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Vamos pro último apoio cultural daqui a pouquinho, eu tô de volta.
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0: A gente tá na hora da gente ir embora, são 14 horas 42 minutos, reta final aí do Balança Cajuru, né? Bora, bora, manda quem pode e obedece quem tem juiz.
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0: Apresentação é nós, de segunda a sexta-feira, de 13 às 15 horas, estamos por aqui, hein?
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0: É, você ouviu então Balança Cajuru com Leninha, chegando aqui a sua reta final, né, gente? Agradecendo assim aos nossos colaboradores, apoiadores aqui do Balança Cajuru, né, gente? Que nos dá aí, né, gente, o prazer aí de ser nossos colaboradores, né? Então a gente agradece de coração aí as marcas que apresentam e representam esse programa, né? Mercearia Camargos e Massa, tradicional mercearia do Pemba. Também Frango e Cia. Também tá com a gente aqui Armarinho Nossa Senhora das Graças. Também Constru Marla, Rafa Selva, Cássio Baterias, Chico da Lojinha e Armarinho Nossa Senhora das Graças. São os colaboradores do Balança Cajuru. E eu vou embora agora com aquela saideira. Hoje vou deixar uma tradução, né? Bora com a tradução hoje.
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0: Saudade do ano de 1980. Aquela música retrô, aquela que você ouve e fala assim, essa é da minha época, né? É o que você vai ouvir agora, as mais lindas traduções, Lady. É a saideira de hoje, no retrô, né? Dos anos 70, 80. Aquela que mata a saudade, né? Vou ficar devendo a música da Célia, viu, Célia? Chegou agora na reta final, né? Tinha pedido aqui uma canção. Vou ficar devendo amanhã. Me liga um pouquinho mais cedo que eu atendo pra você com o maior prazer, tá bom, Célia? Célia Rocha, também a sua Eliana, sua irmã Eliana ali no bairro Bonfim. Aquele abração pra vocês aí. Amanhã, liga um pouquinho mais cedo aqui que eu atendo você com o maior carinho aí, viu, Célia? Aquele abraço, a saideira vai pra você aí também, viu, Célia Rocha? Simbora então, né, gente? Pedro Paulo já chegou por aqui. Daqui a pouquinho tem Brincando com o Tempo. Simbora com amor e saudade hoje. Hoje com essa tradução, né, gente? Pra gente matar a saudade, viu? Amanhã, enquanto marcada a partir das 13 horas, com mais um balanço. Tchau, tchau, pessoal!
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0: Jesus Cristo.
1: Jesus Cristo, eu estou aqui com o programa Pedro Paulo com você brincando com o tempo pela Rádio Caju FM 98.7. Esta é nossa. Ligue, participe 3244-1194 e peça a sua música da saudade, o melhor do sertanejo raiz. Ah, estaremos junto com você.
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1: E queremos pedir a Jesus Cristo, esperamos a cura por todas as doenças que existem no mundo inteiro, também para o nosso bem-estar, para meus queridos ouvintes, para todas as nossas famílias, né? É imensamente feliz por estar aqui com você. De tudo.

0: Eu estou.
1: Pois é, ouvinte querido, eu estou aqui hoje. Amanhã, se Deus quiser, eu tenho uma viagem a Pará de Minas que eu não posso deixar de ir. Então, eu certamente amanhã eu não estarei aqui à tarde. Se eu chegar a tempo, tudo bem, mas eu acredito que eu não chegue a tempo, né? Então, deixar já de uma vez um abraço para todos vocês.

é, querido ouvinte, coloque Jesus Cristo em seu caminho e abra as portas para ele entrar na sua casa, no seu coração.

É muito bom estar aqui com vocês nessa tarde de terça-feira. Claro que é muito bom, principalmente sabendo que vocês estão garantindo a continuidade do nosso programa, porque assim seremos todos muito felizes. Quero mandar um abraço aos meus queridos ouvintes. Alô, Zé do Tunico, Mônica, sua esposa, e Leninha, minha colega de trabalho. Obrigado, Leninha, pela sua colaboração de sempre. Também um abraço para a Wanda do Tupi, o seu marido, para Helena Sorriso, para o Elu, lá no Alvorada. E vamos ouvir uma música muito linda agora, Solevante Solenite, te amo demais.

0: 3 e 7.
1: Programa Pedro Paulo com você, brincando com o tempo, pela Rádio Caju FM 98.7. Essa, ela é nossa. Imensamente feliz por estar aqui com você, meu caro ouvinte. Quero mandar um abraço para a Tita Inês, ali no São Luís. Também para o Valdir do Cirilo, a Adriana dos Olhos Verdes, o Toninho da Porteira e sua esposa Leni. Alô, Leni, o nosso abraço para a Rita do São Luís. E assim é o que há de melhor em termos de música. Estaremos aqui com as músicas da saudade. Vamos ouvir com Gilberto Lemos, A Rua Que Você Morava.

0: 3:11.
1: Programa Pedro Paulo com você, brincando com o tempo, pela Rádio Caju FM. Essa é nossa. Imensamente feliz de estar aqui. Mandar um abraço para meu amigo Marquinho Lourenço. Alô, Marquinho Lourenço. Ele é revisor do nosso programa. Tem que respeitar ele muito, porque senão agora mesmo ele manda dar o cartão amarelo. Ei, mas assim é a vida, né? Pois é, um abraço para Maria do Carmo, lá no Nossa Senhora, na Avenida José Marra da Silva. Alô, Maria do Carmo. Também para o Aloysio da Vila, o doutor Bruno Chester, a Marlene do Socapó, a Leila, o Vando, a Erilda, né? E também para a Matilde, alô Matilde, o nosso abraço, queridos ouvintes. Vamos ouvir uma música muito linda com Fernando Sorocaba, Maiara e Maraíza, Te Amo Demais e também A Parada.

0: 3:15.
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0: 3:18.
7: Programa Pedro Paulo com você, brincando com o tempo, pela Rádio Cajuru FM 98.7. Essa é nossa. Imensamente feliz por estar aqui com todos vocês. Mandar um abraço para o João Cordeiro, ali na Fazenda da Laje. Também vai para o Zé Gontijo. E ainda eu quero parabenizar, né, a cada ouvinte que está presente e mandar um abraço a todos vocês. Um abraço ao Serol e sua mãe, Dona Anitta, ao Edir e Dona Alzira, também vai para a Noêmia. E a música mais linda na parada de sucesso de antigamente, última canção, Te Amo, Foi Tudo Culpa do Amor.

0: 3:25.
1: Programa Pedro Paulo com você, brincando com o tempo, trazendo as melhores músicas da saudade. Ligue 344-1194 e participe do nosso programa. Mandar um abraço para minha querida amiga Maria Selma Silva, também para a Natália, para aquela menina danada de levada, a Carla, né? E todas as secretárias da nossa Maria Selma. E vamos dar um abraço para uma pessoa lá de longe, a princesinha minha que mora no meu coração. Vamos ouvir com Tim Maia, Na Rua, Na Chuva e Na Fazenda.

0: 10h28.
1: Programa Pedro Paulo com você, brincando com o tempo, pela Rádio Caju FM 98.7. Mandar um abraço aos nossos queridos ouvintes. Alô, Marquinho Lourenço, brigando com o tempo. O Haroldo de Sá, nosso amigo, mandou para você um abraço. E o Haroldo manda também um abraço para as queridas ouvintes lá da Vila Vicentina, em especial para Maria Joana e para a Cíntia, não é, Haroldo? Ah, você é amigo delas, né? E vai fazer muito bem visitá-las e também visitar a todos os pacientes lá da Vila Vicentina, as queridas ouvintes lá da Vila Vicentina, em especial para Maria Joana e para a Cíntia, não é, Haroldo? Ah, você é amigo delas, né? E vai fazer muito bem visitá-las.

0: 3:32.
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5: 3h36.
6: Programa Pedro Paulo com você, brincando com o tempo. É muito bom estar aqui com você, ouvinte querido, e trazer para você muita paz, muito amor, muita alegria, porque é assim que a vida funciona, né? Você vai lá na Bíblia, no Eclesiastes 30, 22 a 24, está escrito: não entregues a tua alma tristeza, não atormentes a ti mesmo em teus pensamentos. A alegria do coração é a vida do homem, é o inesgotável tesouro de santidade. A alegria do homem torna mais longa a sua vida. Tente compaixão de tua alma, torna-te agradável a Deus, ser firme. Concentra o seu coração na santidade e afasta a tristeza para bem longe de ti. Se a palavra de Deus falou, tá mais do que falado. Manda um abraço para o Elmaz e Eliane, para o Divino dos Evás, para Marta, a Marta da Cidade Nova, para o José Carlos Faleiro, meu colega de futebol, para o Wagner do Centro, patrocinador do nosso programa. Então vamos ver aqui a parada de sucesso de 1900 antigamente. 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Recordar um pouquinho de cada uma.

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1: com 3h42.
0: 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Quer comunicar, quer comemorar o aniversário da sua irmã, do seu familiar, é aqui mesmo que você encontrou o caminho. E vou mandar um abraço agora, meus queridos ouvintes. Alô, Camila, ela apreciou tantas minhas folhagens lá na porta de casa e não voltou para pegar o seu chá de Melissa. Também um abraço para o Sebastião Nunes, mais conhecido como Tião Sacola, lá no Bonfim. Alô, Tião Sacola, meu colega de grupo desde o primeiro ano. Alô, Zé do Tunico, Mônica e Leninha. Alô, Marilene, sua irmã Marta. Alô, Fubá. Alô, Jane do Domingo Barnabé e Rosinha e Miguel lá no Bonfim. Um abraço para vocês. Nada melhor do que ouvirmos com Raul Seixas, O Dia que a Terra Parou.

0: 3h48.
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2: E os nossos parabéns, parabéns do programa Pedro Paulo com você brincando com o tempo da Rádio Caju FM, vai para Maria da Conceição, quem manda um abraço para você, Maria da Conceição, seu irmão Antônio, e ele quer comemorar com você esse aniversário e mandou os parabéns para você, um grande abraço. E você vai ouvir agora a pedido do seu irmão Antônio, Folha Seca, com Amado Batista.

0: 3h52.
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0: 3h56.
9: Pois é, querido ouvinte, chegando a hora da nossa despedida do programa, né? Mas antes, quer mandar um abraço para o Márcio do Dé, ou o Márcio da Ambulância, ou o Márcio também da Ambulância e da Câmara Municipal, né, como vereador. Alô, Dair Placa, alô, Aparecida Margarida, alô, Rita, ela está mandando a música para Aparecida, também para Cirlei. Ah, Cirlei, ela manda para quem? Manda para a Negra do Forró. Alô, Marlete do Bonfim, seu namorado João, alô, Wanda do Tupi, Aparecida, Marcinho do Brema, Madalena do Bonfim, Maisena, Maradona, Haroldo de Sá, meu querido aluno, e também vai para o Geraldo Maia, que manda uma música para a Close. E alô, vai também para o tio lá do Tupi, não pode esquecer dele não, senão ele reclama na hora, né? E também a Maria Joana e a Cíntia, o Haroldo de Sá manda para vocês essa música. E vai ainda para o Geraldo. Alô, Geraldo. Alô, Marlene do bairro Vitória. E também para você que está nos ouvindo até esse momento, vamos recordar com Samara Colcha de Retalho. Essa eu quero mandar especial para meu amigo e irmão Zé da Nega. Alô, Zé da Nega, eu estou precisando de uma viúva para casar. Me ajuda aí, meu filho.

0: 4 horas.
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2: Obrigado, querido ouvinte, que Deus continue abençoando imensamente.
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7: 4 e 6.
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7: 4 e 7.
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5: 4 e 9.
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5: 4:15.
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4: 4 e 17.

0: E eu vou com ele, é claro. Ô, danada!
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2: 4:23.

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0: papo comigo que eu sei, hein?
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0: Agora juntou a brutalhada mesmo, Paraná e o Goiás.

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6: 5:15.

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2: Sua chamada está sendo encaminhada para a caixa postal.
1: Eu tô...

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2: 5h52.

0: O anjo do Senhor anunciou a Maria, e ela concebeu do Espírito Santo. Ave Maria, cheia de graça, o Senhor é convosco. Bendita sois vós entre as mulheres, e bendito é o fruto do vosso ventre, Jesus. Santa Maria, Mãe de Deus, rogai por nós, pecadores, agora e na hora de nossa morte. Amém. Eis aqui a serva do Senhor, faça-se em mim segundo a vossa palavra. Ave Maria, cheia de graça, o Senhor é convosco. Bendita sois vós entre as mulheres, e bendito é o fruto do vosso ventre, Jesus. Santa Maria, Mãe de Deus, rogai por nós, pecadores, agora e na hora de nossa morte. Amém. E o Verbo divino se fez carne e habitou entre nós. Ave Maria, cheia de graça, o Senhor é convosco. Bendita sois vós entre as mulheres, e bendito é o fruto do vosso ventre, Jesus. Santa Maria, Mãe de Deus, rogai por nós, pecadores, agora e na hora de nossa morte. Amém. Rogai por nós, Santa Mãe de Deus, para que sejamos dignos das promessas de Cristo. Oremos. Infundi, Senhor, como vos pedimos, a vossa graça em nossos corações, para que nós, que pela anunciação do anjo, viemos ao conhecimento da encarnação de Jesus Cristo, vosso Filho, pela sua paixão e morte de cruz, sejamos conduzidos à glória da ressurreição. Pelo mesmo Jesus Cristo, Senhor nosso. Amém.
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1: Eu sou Pedro Bete, eu tô chegando agora no programa No Mundo da Bola. Que prazer ter a sua companhia. Vamos que vamos, com muita alegria, espalhando informação e, claro, falando de tudo o que acontece. Simplesmente, meus amigos, hoje tem aí Copa do Brasil. Copa do Brasil essa que vai ter aí essa partidaça entre Cruzeiro e Goiás. É o periquito contra a raposa. Eita, nós! Moçada, mas antes, eu vou falar aqui que foi perdida a carteira de documentos da Geralda Rabelo da Silva. Se alguém, por acaso, encontrar essa carteira, deixa aqui na rádio, por gentileza. E vamos que vamos. Ô, moçada, presta atenção, afinal de contas, é dia de Copa do Brasil. É jogo importante aí pro Cruzeiro definir a sua vida no que diz respeito aí a essa situação. Se vai, se fica. É, vamos ver tudo que vai rolar. Hoje também teremos aí o Atlético em campo. O Atlético esse que na primeira partida perdeu para o Internacional por 2-1. E hoje estará jogando contra o Internacional agora 7:30. Moçada, hoje também tem aí Fluminense e Operário. Na primeira partida ficou 0-0, hein? Vamos ver o que vai acontecer. Agora amanhã é quarta-feira velha. É, amanhã inclusive aí teremos o Barcelona, atual campeão espanhol, jogando contra o Alavés, levando ali na maciota. Eita! Mas vamos falar de Copa do Brasil, porque amanhã o São Paulo, que venceu por 1-0 o Juventude, joga às 7 horas. Amanhã também tivemos um empate aí entre Coritiba e Santos no primeiro jogo, e amanhã tem o Coritiba enfrentando o Santos aí, o Santos de Neymar, hein? É, moçada! Vamos ver o que vai acontecer. Amanhã também teremos aí simplesmente o Galo esse que na partida de ida venceu o Ceará por 2-1 e amanhã joga 9:30 da noite. Amanhã é dia de Remo, Remo que venceu aí na Bahia por 3-1 a equipe do Bahia e amanhã joga em casa na Copa do Brasil. Copa do Brasil que, claro, né, traz muita emoção e muita alegria e a gente vai repercutindo, vai falando de tudo o que acontece. Agora, olha essa, gente, o Al-Nassr estava vencendo a partida até o último minuto, sendo campeão em casa. Primeiro título do Cristiano Ronaldo na Arábia Saudita. É, o robozão estava ali com a mão na taça, mas aí lateral para o Al-Hilal e gol de mão, falha bizarra do Bento. Gente, esses goleiros são difíceis demais. Outro dia foi o goleiro do América, agora o goleiro aí do Al-Nassr. Não tem explicação, gente, não tem explicação. E o cara é da seleção brasileira. Ô Bento, meu filho do céu, mas que é isso, rapaz? Aí não dá, né? Aí complica, amigão. Eita, nós vamos que vamos, acompanhando tudo o que acontece. Ô moçada, simplesmente vem comigo, afinal de contas, hoje é terça-feira e com muita alegria nós vamos caminhando, trazendo muita informação. E olha só, vou falar para vocês, hein? É importante dizer que a gente tá no Maio Roxo, é o mês de conscientização aí do lúpus. Vamos ficar atentos aí, né? É uma doença inflamatória crônica que ocorre aí quando o sistema imunológico passa a atacar tecidos saudáveis do próprio organismo. E aí conscientizar é, claro, mais que necessário. E uma coisa eu vou dizer, viu? O esporte pode fazer toda a diferença e esse é fundamental, hein? É, meu povo, vamos procurar aí se exercitar, vamos procurar aí principalmente fazer aí um esporte, um lazer, porque é bom demais. Agora vamos falar também dos atletas cajuruenses que participaram aí de uma rodada de amistosos no Poliesportivo Municipal. Ô, moçada, olha que legal. A gente teve aí na semana passada, nos dias 8 e 9, né, uma série de amistosos de vôlei aí no Poliesportivo Municipal. Partidas essas que envolveram atletas de escolinhas de esportes, gente. E claro, promovendo aí essa integração, essa socialização e preparando aí para futuras competições. Parabéns aí aos pequenos atletas que desempenharam aí muito esforço e mostraram, claro, muita competitividade, educação e alegria. Sensacional! Vamos que vamos! Olha só, moçada, você sabe, e eu já te falei, rapaz, mas esse Pedro fica nessa teimosia. A gente tem aí daqui a pouco o Guarani de Divinópolis jogando aí o módulo 2. Mas na verdade, seria como se fosse aí, né, a segunda divisão mineira, e a gente tem também o módulo 3, que seria a terceira divisão mineira. Bom, o América de Teoflotone, assim como o Varginha e o Ipatinga, confirmaram que não vão disputar a terceirona mineira. Gente, impressionante aí, tradicionais equipes ficando de fora aí do futebol profissional esse ano. E o detalhe, falta de dinheiro. Eita, nozinha aí complica. Pra vocês terem ideia, a situação do Ipatinga é um pouquinho pior. O Ipatinga sofreu um transfer ban de 3 milhões, não pode registrar jogadores aí no BID, e ainda tem um detalhe, hein? Lançou uma camisa aí, uma espécie de camisa retrô, que foi um fracasso. Eita, e detalhe, dá para piorar mais. Se esse, né, vier mesmo a jogar aí o módulo 3, pode começar a competição perdendo simplesmente 3 pontos. Eita, nós, hein? Ô, moçada, mas vamos falar de coisa boa, sabe por quê? O Guarani Divinópolis, esse aí, entra em campo no dia 31 de maio. É, 31 de maio teremos o Guarani jogando contra o Boa Esporte em Ituiutaba. Todavia, agora no dia 14 de maio, o Guarani, que está completando esse ano 95 anos, é a equipe divinopolitana que está aqui do nosso lado, trazendo tanta alegria, fazendo tanta festa. Essa aí, simplesmente, meus amigos, vai estar aí estreando o novo uniforme. Rapaz, é isso aí. Olha só, hein? Olha só. Vamos ver o que vai acontecer. Afinal de contas, hoje tem Copa do Brasil. Hoje tem muita emoção. É, meu povo, vamos que vamos. Com muita alegria, falando de tudo o que acontece na sintonia da 98,7. Olha só, gente. E o staff do Cruzeiro, agora à tarde, abriu conversas. Aliás, a diretoria do Cruzeiro abriu conversas com o staff aí do zagueiro Lucas Villalba para garantir uma renovação de contrato. Jogador esse que tem contrato até o final do ano, e a Raposa quer estender esse vínculo aí até 2027. É, vamos ver o que vai acontecer, hein? Agora presta atenção, ainda falando de Raposa, o Luiz Henrique teria sinalizado ao Zenit o desejo de jogar no Cruzeiro. E aí uma possível negociação com os russos envolveria, quem sabe, o Jonathan Jesus. Esta possibilidade está sendo discutida aí. Vamos ver o que vai rolar. É, você sabe que o programa No Mundo da Bola está aí trazendo a informação direta, precisa, e evitando essa especulação, né? Deixa pra lá. Gente, vamos falar também que o Atlético dispensou cerca de 70 pessoas das categorias de base. É, o Atlético, meus amigos, esse aí tá tendo uma semana agitada, pensando principalmente aí nessa Copa do Brasil contra o Vozão e também nessa reformulação que se faz necessária, ainda mais diante dessa dívida que o Atlético tem, que é gritante. E aí, gente, o clube realizou 70 dispensas entre jogadores e profissionais de outras áreas. Foram cerca de 55 atletas desligados e 15 nomes aí ligados ao Galinho, né, que é uma outra frente aí, um braço, incluindo até treinadores aí das categorias infantis. É o Atlético que está pensando, claro, nesta renovação que se faz tão necessária. Olha só, e tem informação do Galo de última hora, hein? O Atlético informou aí que o zagueiro Juan Tresoldi sofreu entorse no pé esquerdo e por esse motivo não estará aí apto para ir para o confronto contra o Ceará em Fortaleza. É informação importante, é informação de última hora que chega agora. Olha só, vou tomar um copo d'água e já volto. É dois palitos, segura!
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11: 6:18.
1: Muito bem, a gente sempre lembra daquela zebra, né? Onde simplesmente no Independência, em 1950, tivemos aí a vitória dos Estados Unidos sobre a Inglaterra. Mas em 1950, hoje eu tava lendo, achei tão interessante, a gente também teve uma partida muito legal, responsável aí pelas quartas de final da Copa. É o Uruguai que venceu a Bolívia por 8-0. Causos da Copa do Mundo. É, moçada, a participação bizarra da seleção boliviana aí na oportunidade. Meu povo, vou falar pra vocês, o Robozão quer ganhar um título, mas hoje não foi o dia do Cristiano Ronaldo. Cristiano Ronaldo, que esse aí tá já um tempinho aí no futebol árabe, mas viu a sua equipe, o Al Nassr, empatar com o Al Hilal. E detalhe, hein, o Cristiano Ronaldo, nesta temporada, em 29 partidas, tem 26 gols e o título inédito, esse aí escapou por pouco. Cristiano, que está com 41 anos e estará aí indo para a Copa do Mundo, meus amigos. É, vou falar para vocês, viu? Mas pegou mal mesmo, foi para o Bento, viu? É, Bento, goleiro de seleção da esta furada, meu Deus. É cada coisa, hein? Olha aí, a pré-lista para a seleção da Copa do Mundo do Brasil. Ah, tem aí nomes que estão sendo especulados. Olha só, hein? Será que o Neymar vai ou não vai? Ancelotti que vai convocar os 26 nomes na próxima segunda-feira no Rio de Janeiro, hein? É, rapaz, eu vou falar pra vocês. Agora é o momento aí de semana que vem ficar atento pra saber quem vai para a Copa do Mundo. Eita, nós, hein? Olha só. Vamos falar do Botafogo, gente? O Botafogo pode perder pontos, ser rebaixado. Sabe por quê? O clube carioca está punido com 3 transfer bans na FIFA. O último deles vai ser recebido na próxima segunda-feira. E acumulando 3 transfer bans aí, as punições estão aumentando. E o código máximo da entidade do futebol mundial diz que, bom, o Botafogo, esse aí tem que, claro, procurar da melhor forma possível resolver logo esses problemas. E ainda tem aí a questão de atrasos de pagamento, hein, gente? Eita nós, hein? E olha, surgem questionamentos aí sobre essas sanções que a FIFA pode fazer. O Código Disciplinar da FIFA diz que em outras penas, também aí em caso de punição que se repete, pode inclusive ter a dedução de pontos ou mesmo aí o rebaixamento para uma série inferior, que pode inclusive também, né, ocasionar aí, né, para o Botafogo, problemas extra-campo. É uma proibição de inscrever jogadores. Botafogo que está numa situação, hein? O Botafogo é assim, chegou ali, custou a brilhar, brilhou ali como uma estrela literalmente solitária em 2024, ganhando o Campeonato Brasileiro, ganhando a Libertadores. Mas depois, meu amigo, pegou, foi fogo. Eita nós, hein? Olha só, gente, e vale dizer também que é importante falar que no Campeonato Brasileiro a gente tem aí essa disputa aí que está ocorrendo novamente entre Palmeiras e Flamengo. Palmeiras que está na liderança com 34 pontos, seguido pelo Flamengo com 30 pontos. É, tem muita coisa para acontecer. Agora, o Sérgio Ramos, gente, ex-zagueiro do Real Madrid, vai assumir as dívidas e comprar o Sevilha. É, moçada, olha só, hein? O ex-zagueiro do Real tornou-se um dos sócios aí de uma empresa famosa de futebol internacional, e agora esse aí tá esperando só a transação do Conselho de Esporte Espanhol e vai assumir as dívidas do clube e tornar-se aí o grande acionista majoritário deste. Impressionante, né? São os negócios do mundo do futebol. Eita, nós! Gente, o Flamengo é o clube com mais jogadores aí pré-convocados pelo Carlo Ancelotti. Daqui a pouco, no Noticiário Alvinegro, eu vou falar aí dos jogadores do Galo, que também estão em outras listas aí. O futebol internacional que soltou aí nos dias de ontem e hoje, várias listas aí do que dizem respeito à especulação dos jogadores aí que podem vir a ir para a Copa do Mundo. É claro que não tem nada concreto, não. Tudo vai depender aí, né, dos respectivos países, da maneira como esses aí vão se organizar. Todavia, existe aí também, né, aquela coisa, né, nos bastidores, né, aquele burburinho. O Flamengo que conta aí com o Léo Pereira, o Danilo, o Alexandro, o Lucas Paquetá, esses aí são favoritos para irem, né? Mas a gente também tem outros jogadores, como o próprio Pedro também, que podem estar aí figurando eventualmente, caso necessite ali, o Carlo Ancelotti. E claro, né, tem outros jogadores que correspondem a outras equipes internacionais. Moçada, hoje tem Cruzeiro e Goiás e daqui a pouco eu tô chegando com o Noticiário Estrelado falando de tudo o que acontece, hein? Ah, meu Deus do céu! Mas antes, vamos repercutir aqui porque o Corinthians ele foi denunciado no STJD em 3 artigos. O Timão pode perder de 1 a 10 mandos de campo por causa de homofobia, né, objetos arremessados na Arena Neoquímica e diante do rival São Paulo no final de semana. E aí, no caso da homofobia, são aqueles gritos que a torcida faz assim, direcionando a determinado jogador e tal. É complicado tudo isso, né, gente? A gente já passou dessa fase, mas infelizmente as pessoas precisam aprender uma palavrinha que é fundamental: civilidade. Civilidade é essencial. Meu povo, vamos que vamos, com muita alegria, trazendo, claro, muita informação. Eu, Pedro Betti, tô aqui chegando nesta terça-feira animada, dia 12 de maio. Ô, terça-feira abençoada! Eu espero que, com certeza, você, a senhora, o senhor, esteja aí vivenciando uma semana agradável. Se tá complicada, calma. Vai melhorar, vamos que vamos. Olha só, vou tomar um copo d'água, daqui a pouco eu tô voltando, trazendo o Noticiário Estrelado.
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Mesma comigo, com muita alegria. Eu sou Pedro Betti, eu tô chegando agora trazendo então o noticiário estrelado. Olha só, gente, hoje tem aí Cruzeiro e Goiás. Cruzeiro e Goiás que decidem a vaga para as oitavas de final da Copa do Brasil no Gigante da Pampulha. E após o empate no jogo de ida, as equipes se enfrentarão esta terça-feira, 21h30. É, moçada, uma nova igualdade, inclusive, leva o jogo para os pênaltis. Mas o Cruzeiro, Goiás, grande campeão da Copa do Brasil, esse tá buscando é fazer a diferença. Cruzeiro que chega à partida após vencer o Bahia por 2-1 fora de casa. O Goiás também venceu no final de semana, eu já comentei aqui. Este venceu o rival Vila Nova por 1-0 na Série B. O técnico Arthur Jorge terá aí os retornos, né? O reforço do Arroio e do Kaique, que cumpriram suspensão na última rodada do Brasileirão. Cássio, Cauã Prates seguem aí no departamento médico. A tendência é de mudanças pontuais aí por 1-0 na Série B. O técnico Arthur Jorge terá aí os retornos, né? O reforço do Arroio e do Kaique, que cumpriram suspensão na última rodada do Brasileirão. Cássio.

0: time Celeste esse ano, né? A ideia é fazer com que o time dê aquela reforçada, inclusive trazer um zagueiro, e aí também na lista entraria um volante, um ponta e talvez aí, né, um lateral para vir ser reserva, agregar, né? Mas o técnico esse aí sabe que é necessário investir para pensar num time competitivo, ainda mais pensando aí na próxima fase da Copa do Brasil, eventualmente o Cruzeiro venha a passar, e também na próxima fase da Libertadores, também eventualmente o Cruzeiro venha a passar, né? Inclusive, gente, vale ressaltar que o técnico Tite fez uma média com o time do Cruzeiro. O ex-treinador da Raposa relembrou a passagem aí, falando numa entrevista recente, e comentou que teve erro sim no seu planejamento. Mas esse falou que o Cruzeiro trouxe, digamos, muita vontade. Abre aspas, sentia que iria permanecer no Cruzeiro. Queria fazer um trabalho a médio e longo prazo. Foi proposto para mim 2 anos. Mas tudo bem. O treinador relembrou a conversa inicial e disse que a pressão dos bastidores foi muito grande. É, vale dizer, né, que os resultados não vieram, né, Tite? Eita, nós, moçada! Vamos que vamos! E hoje, então, 9h30 da noite, na Sport TV, teremos aí a partida entre o Periquito Goiano e a Raposa Mineira. Eita, nós! Vamos que vamos! E hoje é dia aí da torcida estrelada fazer bonita no Gigante da Pampulha.
1: 6h35. 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

0: Vamos no pique da bola, falando do Galo. Afinal de contas, o Galo encara amanhã o Ceará. É, meus amigos, e o colombiano Mateu Casisserra está entre os 55 nomes que poderão ir para, quem sabe, a Copa do Mundo defender a Colômbia, hein? Que bacana, o artilheiro do Atlético nesta temporada com 5 gols tá tendo essa oportunidade. É, moçada, sensacional. Além disso, o colombiano ainda poderá mostrar ao técnico da seleção, o Nestor Lorenzo, que esse aí, meus amigos, tá lá vestindo a camisa alvinegra. E ó, detalhe, com a saída do Hulk, o jogador de 29 anos, praticamente agora é o protagonista do time do Eduardo Domingues, o Barba, sendo titular inclusive aí nos 5 últimos jogos. E olha, desses aí, ele só não balançou a rede no empate em 2x2 contra o Juventud no dia 5 de maio pela Copa Sul-Americana. É, meus amigos, o homem tem faro de gol, hein? Vamos ver o que vai acontecer. Olha, contra o Vozão, a tendência é que o Atlético busque aí, claro, a equipe titular, inclusive, claro, que o Atlético busque partir para cima. A bola que vai rolar amanhã na Arena Castelão, em Fortaleza, 9h30 da noite. E para avançar para as oitavas de final, o Atlético precisa apenas de um empate. Se for derrotado por um gol de diferença, aí você já viu, né? A decisão vai para os pênaltis. É, teremos cobrança de pênaltis nesse caso. Mas o torcedor alvinegro, esse tem o eu acredito no coração e com certeza amanhã vai dar bom, hein? Ô, gente, e para a seleção colombiana, o Mateu Casisserra soma 3 jogos, todos em amistosos. A estreia desse, inclusive, aconteceu em 2023, no jogo entre Colômbia e Iraque. O jogador do Galo que entrou no segundo tempo e que inclusive na oportunidade garantiu a vitória colombiana por 1-0. Vamos ver o que vai acontecer. Agora fica aquele clima gostoso de Copa do Mundo. É muita agitação, né não? Eita nós! Vamos ver o que vai acontecer, hein? E olha só, gente, tem que ficar de olho nesse Ceará também, porque o Ceará é um time, meus amigos, que é cascudo aí e pode dar trabalho, hein? É, moçada. Agora, a situação financeira da SAF do Atlético, essa será discutida nos próximos dias. Atlético que convocou aí uma reunião para principalmente pensar num aporte que se faz necessário aí para diluir um pouco essas dívidas. É, moça, do conselho tá aí para aprovar esse balanço do Atlético e as dívidas estão batendo na porta. A coisa tá feia, viu? A coisa tá complicada e o Atlético, esse aí, tá com uma dívida de mais de 1 bilhão. O aporte previsto será dividido em 2 etapas financeiras. A primeira envolve aí um aumento no capital da SAF e a segunda, claro, né, num aporte de conhecimento e pagamento antecipado para resolver dívidas que são pendentes, né? Aquelas dívidas que são ali no momento mais direcionadas, mais complicadas. Agora presta atenção, porque o Atlético, esse aí, tem 5 jogadores pré-convocados para a Copa do Mundo desse ano. O Mundial vai ser realizado então nos Estados Unidos, México e Canadá. E aí, gente, a gente tem o Alan Minda, o Alan Franco e o Alan Preciato, que também estão aí entre os nomes escolhidos. É sensacional, né, gente? É uma lista larga para a Copa do Mundo. E claro, o Mateu Casisserra, que também está aí fazendo parte desses convocados. Além disso, né, a gente tem o Júnior Alonso. Lembrando que trata-se aí daquela lista larga para a Copa do Mundo. Ao todo, a gente tem 48 seleções e essa lista larga ela acontece ao longo desta semana aí. E aí, cada futebol aí, cada confederação define o seu calendário. Por exemplo, o calendário brasileiro vai acontecer na semana que vem, na segunda-feira, no dia 18, onde a gente vai ter a lista aí dos jogadores que estarão aptos para participar aí desta Copa do Mundo. Vamos ver o que vai acontecer. Lembrando que o Júnior Alonso representaria a seleção do Paraguai, o Mateu Casisserra, como eu disse, a Colômbia, e o Alan Minda e o Alan Franco além do Ângelo Preciado, eventualmente estariam aí na seleção do Equador. É paciência e ver aí o que, que vai acontecer, né? É fato que, claro, né, além de torcer para o Atlético, o torcedor fica aí na expectativa de que seus jogadores possam aí também brilhar nas suas respectivas seleções. Vamos ver. Gente, e eu vou falar para vocês, hein? O técnico Barba, o técnico Domingues, tem enfrentado junto ao Atlético semanas assim bem oscilantes, viu? E o time alvinegro tá dando amostras aí de evolução, mas tá tropeçando bastante. É fato, gente. É muita pressão em cima do homem, mas o atleticano, ele não quer saber dessa cena complicada de ficar vivenciando novamente essa luta contra rebaixamento, não. Olha, o Barba, esse tá fazendo boas apostas coletivas, mas precisa principalmente organizar mais o ataque atleticano e chegar ali atrás e conversar também com a moçada da defesa. É, meus amigos, vou falar pra vocês aí, viu, que o Barba tá precisando aí, ó, de acertar o pé dessa moçada e falar com eles, gente, vamos com mais valentia procurar o gol, porque tá na hora de marcar e trazer a alegria do torcedor do Galo. Eita, nós! Vamos que vamos, com muita alegria, mandando um forte abraço para a família alvinegra do Daniel. Ô Daniel, um forte abraço, mandando também um forte abraço para a galera da Autonova Peças, essa moçada que é sensacional. Olha só, hein, vou tomar um copo d'água e daqui a pouco, você sabe, ah, eu tô voltando com o Noticiário Estrelado.
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1: 7 horas. 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

0: 7h48. 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
1: 7:58.

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1: Cajuru FM informa a hora certa.
2: 8:58.